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3: 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Aqui é a Adriana do Bairro Porantes.
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1: E a hora certa, 11:26.
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a hora certa. 11:54. 87.

0: 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E a hora certa, 1:30.
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0: 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E a hora certa, 3:02. 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

0: E a hora certa, 4:10. 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

0: 5:27.
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0: Queria ver com a galera. Gera, vamos ver a galera, quer ver? Pra ver se vocês estão afinadinhos, só o refrão sem a banda aqui, só vocês.
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0: Ai, coisa linda!
3: 6:26.
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3: 6:26.

0: Atenção, moradores da Vila do Cachorro Sentado. O Rock Bravo entrou aí no bar. Muito cuidado, hein?
1: Papai, quem é aquele homem feio que quer matar todo mundo, hein?
2: Fala baixo, meu filho. Aquele é o Rock Bravo.
3: Vamos, saiam todos da minha frente. Saiam da frente, já disse. Vou derrubar tudo isso aqui. Agora eu vou embora, mas amanhã voltarei para acabar com tudo isso aqui. Hahaha.

0: Me dá um conhaque aí, depressa.
1: Pronto, seu Roque. Aí está o conhaque.
0: Não quero mais o conhaque. Troca ele por uma cachaça. Vamos logo.
1: É pra já, seu Roque. Aí está a cachaça no lugar do conhaque. Pode beber.
0: Assim é que eu gosto. Até logo.
1: Seu Roque, o senhor vai embora sem pagar a cachaça?
0: Pagar? Eu não troquei a cachaça pelo conhaque.
1: Está certo, mas o senhor não pagou o conhaque.
0: Como é que eu vou pagar se eu não tomei o conhaque? Pronto, está pago. E a senhora aí? Gosta de flores?
2: Ah, seu Roque, eu adoro flores.
0: Amanhã no seu enterro terá muitas flores.
3: Os dias foram passando. Certa vez, Roque Bravo soube que no arraial da Vaca Morta havia um homem valente. Roque foi para lá e, ao ver o valentão, Roque Bravo disse assim:
0: quem é o bravo aí?
4: O bravo aqui sou eu, por quê?
0: Tem mais algum bravo aí? Quem são vocês dois?
5: Eu sou o Joaninho Farofa e este aqui é meu irmão, o famoso Beppe Caruncho.
0: Pronto, deu caruncho na farofa. Cadê o garçom desse restaurante aqui?
6: Estou aqui, seu Roque.
0: Tem comida aí?
6: O senhor gosta de bife a cavalo?
0: Gosto.
6: O senhor gosta de frango frito?
0: Gosto.
6: Eu também gosto, mas não tem?
0: Toma, e vê se me respeita. Você aí, o que está fazendo? Deu fora daqui já.
7: Eu vou dar o fora daqui, mas você vai comigo, Roque Bravo.
0: Eu ir com você? E por que motivo?
7: O motivo é simples. Eu sou um policial e você está preso, Roque Bravo. E não tente nenhum golpe, senão eu lhe encho de estanho, entendeu? Vai andando, Roque Bravo, você está preso.
0: Eu preso? Coisa nenhuma. Lá vai fogo, policial.
7: Eu lhe avisei, Roque Bravo. Você ia para a cadeia. Agora, vai para o cemitério. Com a justiça não se brinca.

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1: E a hora certa, 8 horas.
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0: por religião em nenhum momento da sua andância nas terras de Jerusalém. Aí ele pregou a salvação, pregou a transformação de vida pelo poder do Espírito. Ele disse: eu sou o caminho, a verdade e a vida. Ninguém vem ao Pai ou ninguém vai ao Pai senão por... Então somente por Cristo que o homem pode chegar ao Pai. Cristo, ele foi fiel até a morte para salvar esse pecador que nada merecia. Então foi isso que ele pregou por nós. Ele disse também: eu sou a porta, entrai pela porta estreita, porque largo é o caminho que leva à perdição. A porta estreita é a porta que o homem anda com Cristo. A porta larga é o caminho em que o homem anda com tudo nessa vida, de corrupção, a bebedice, a jogatina, o roubo, enfim, tudo que é desagradável ao Criador está no caminho largo. Então Cristo é a única verdade. E ele disse também: quem andar por mim, entrega. Então, com essa mensagem, eu declaro mais um programa Caminhando Semeando com Cristo no ar, de volta com a palavra da verdade, desafiando aí os 450 profetas de Baal. Então, eu quero trazer um assunto, não ficar muito delonga, tem um assunto aqui, uma entrevista aqui que eu achei interessante. Primeiro eu quero agradecer a todos os ouvintes que estão na escuta do programa, que tem um bom dia todo especial em Cristo, nosso Salvador, e que a paz de Cristo, a paz do Eterno Criador, possa assim acompanhar em todas as suas vidas, naqueles que meditam na palavra do Senhor, porque a paz do Senhor acompanha e flui na vida daqueles que meditam na palavra dele, que está ligado com a palavra dele. Então, nisto aí gera a paz no interior das pessoas, da vida, da família, enfim, em tudo na vida. A palavra do Senhor, ela é contagiante. A alegria do Senhor, ela é contagiante. A alegria contagia. Até mesmo os homens, eles, quando tem uma adrenalina da alegria, contagia, alegra o recinto onde eles estão ali frequentando, e contagia as pessoas. E hoje, esses dias aí, eu acho, depois da reunião do presidente do Brasil ao presidente dos Estados Unidos, um homem que anda sempre de cara fechada e botando bomba para destruir as pessoas, matando, tem muitos, o mundo todo odiando, e o outro chama ele de monstro, né? O monstro americano, o rolo compressor americano, está passando por cima de tudo, a força, não tem diálogo com as pessoas, com as nações, chega, invade, quebra tudo. E achei interessante com a visita do presidente Lula a ele, o cara sorriu. E visita essa que muitas pessoas pensavam que ia ser um desastre, que o presidente ia ser humilhado lá, e aconteceu um caso inesperado, que nós vamos ver aqui num curto pedaço do vídeo. Não vou passar o vídeo todo não, o áudio, porque é muito longo, só um pedacinho só para a gente ver o que aconteceu nessa reunião, que muitos esperavam o contrário. 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
2: O encontro do presidente Lula com Donald Trump na Casa Branca frustrou os bolsonaristas de plantão que esperavam que o petista seria recebido com frieza pelo presidente norte-americano. Ao contrário, a reunião extrapolou o horário de reunião previsto. Foi produtiva e realizada por um clima descontraído com brincadeiras sobre futebol e, segundo Lula, amor à primeira vista entre os líderes mundiais.
3: A nossa relação é muito boa, mas muito boa. Eu diria uma relação que

0: Deus. E a Marlene,
1: sobre esse assunto,
0: que era presidente do...
1: me fez lembrar aqui uma experiência de um vendedor, de representante de armazém, né? Antigamente chamava viajante caixeiro, né? caixeiro. E aí ele foi no, ele trabalhava com velas também, o armazém dele distribuía velas, essas velas de iluminar, e ele foi a um convento a oferecer no convento. E aí veio uma freira lá, a freira era muito carrancuda e não fez negócio. Ele retornou, não fez negócio, ele retornou várias vezes e a mulher recusava, não fazia negócio com ele, não comprava. Aí um dia ele planejou ir lá e esperar ela na sala onde ela atendia. E quando ele chegou na sala, ele ajoelhou na cadeira e começou a rezar, ou orar, não sei. E aí quando ela entrou na sala, ele estava de joelho. Aí ele levantou e recebeu os cumprimentos dela. E aí a mulher se abriu e fez negócio com ele. Outra mulher também, em um outro armazém, ele não conseguia fechar negócio com ela. E aí, um dia ele resolveu levar um buquê de flores. Chegou lá, quando ela atendeu ele, ele disse: olha, hoje eu não vim lhe oferecer nada, vim lhe ofertar esse buquê de flores. Como diz o poeta, você é merecedora dela, né? E entregou para ela e saiu. Outro dia ele voltou, fechou o negócio. Aí ele criou a ideia: ganha um cliente com reza ou com flores. É o caso aqui desse presidente aí, né? Ganha o homem de cara fechada que não sorri com piadas, né? Com alegria. Aí abriu o coração do cara, quebrou a barreira orgulhoso, né? Então a alegria, a Bíblia fala que toda a intenção do homem vem do coração. É no coração que habita as impurezas do homem. O que ele pratica aqui é proveniente do coração. Então, se o cara está alegre, satisfeito, não interessa guerrear, bombardear ninguém, matar ninguém, entendeu? Quando nós vemos aí aquele Putin lá, o que o homem está fazendo lá, uma crueldade, os caras só pensam em matar, é um sanguinário, um açougueiro terrível, entendeu? Não tem aproveito nenhum. Está bombardeando o outro, entendeu? Embora que esse cidadão aqui é americano, entendeu? Como eu vi na entrevista do americano lá, o Trump, um dia depois, um jornalista perguntou para ele sobre o que ele achava desse Lula aí. Ele disse: não, ele é um homem inteligente, entendeu? É um bom cidadão, entendeu? É inteligente. Então o cara vai com o coração. Qual a intenção desse cidadão? O testemunho que a gente vê e escuta dele aí é combater a fome, combater a miséria, a desigualdade social, entendeu? Aí quando peita um camarada desse, tem coragem, tem sabedoria, né? Tem estratégia, onde muitos pensavam que ia ser um desastre, que o homem ia ser chotado de lá para fora, e pelo contrário, foi recebido com tapete vermelho e depois elogiado pelo seu colega de Estado, né? Porque o estadista que governa a nação são colegas. Isso aí, entendeu? Então ganha um cliente com reza ou com flores. E assim também, esse caso aí do Lula, precisa lembrar isso, né? Ganha um colega, um carrancudo, com piada e com alegrias, né? Descontraídos. Então é isso aí, gente. É esse pedacinho que eu queria passar, achei interessante. E hoje eu vou trazer aqui um assunto. Um assunto aqui sobre...

a minha voz a ti, ó Senhor, Pai de nosso Senhor e Salvador Jesus Cristo. Te peço que sejam sempre trazidas à tua presença todas as nossas dádivas e a manifestação da nossa generosidade em santificação do teu santo e de teu sagrado nome. E dessa forma, dessa maneira, seja o teu reino atraído para a terra desde os mais altos céus. E viva aqui do mesmo modo que ela é feita em cima, no mais alto de todos os céus.

0: Tem mais assembleando aí? Vamos começar primeiro, antes de falar de salvação, vamos começar entendendo o homem, tá? Vamos entender o homem. Coloque aí, ó, na sua anotação, entendendo o homem. Abra a sua Bíblia em 1 Tessalonicenses capítulo 5, verso 23. 1 Tessalonicenses capítulo 5, verso 23. Esse vai ser o nosso primeiro versículo. Vamos entender um pouquinho sobre ele. Eles abrirem aí, segura só um pouquinho. 1 Tessalonicenses capítulo 5, verso 23. Talara, pode ler.
1: E o mesmo Deus de paz vos santifique em tudo,

okay? E essa conjunção aqui, ó, o próprio Deus de paz vos santifica em tudo, a conjunção aqui, ó, ela abster-se de todo mal, que está no versículo 22,

Então nós temos esse versículo claramente, né? A clareza. É a parte mais interessante que tem.

0: A parte que está entre o espírito e o corpo. Então, entre o espírito e o corpo, eu tenho a alma, e a alma é o próprio ego. Ok? A alma tem consciência apenas de si mesma. Ela não tem consciência de Deus, ela tem consciência de si mesma. Para que isso? Para que nós tenhamos a nossa própria personalidade. Ou seja, toda a nossa personalidade está na alma. O espírito tem consciência de Deus, a alma tem consciência de si mesma, para que tenhamos a nossa personalidade. O corpo é a parte externa, é o órgão exterior que tem a consciência do mundo ao seu redor. Então, o espírito tem a consciência de Deus, a alma tem consciência de si mesma e o corpo tem consciência do mundo que está ao seu redor. Ok? Como que o corpo experiencia esse mundo que está ao seu redor? Ele experiencia por meio dos sentidos. Assim nós contatamos o mundo espiritual. Nós entramos em contato com o mundo material. Nós entramos em contato com o mundo material por meio do corpo. O corpo contém uma alma, ok? E a alma contém um espírito. No espírito habita o próprio Deus como espírito. Na alma habita o nosso ego. E no corpo habitam os nossos sentidos. Vocês estão anotando tudo, gente? Você vê que falar de salvação, quando vamos falar de salvação, é algo um pouco mais complexo do que as pessoas costumam pensar ou do que as pessoas costumam falar nas igrejas, né? Porque a gente escuta um pouquinho de tudo na igreja e a gente acha que entende. E a gente briga, discute no Facebook, discute no Instagram, manda mensagem desaforada para quem está falando sobre o assunto. Porque no Brasil nós temos esse costume de saber um pouquinho de tudo, profundamente de nada, e achar que podemos discutir e dar palpite. Ok? Então você está aqui se especializando, não é para sair batendo boca aí à toa, mas para saber se defender, para saber defender a sua fé, para saber se posicionar, se colocar. E quando você vê alguém falando asneira, né, você tem que se posicionar. Você vai falar: não, não é assim por isso, não é assim por isso. Ok? Se você vê que a pessoa que tá ali só pra hater, só pra poder pra causar confusão, aí você fica na sua, larga pra lá, porque esse gente assim não vale a pena perder tempo. Mas quando você vê, não, que é uma pessoa que só ignora o conhecimento, que só não tem conhecimento, que se você conseguir levar conhecimento pra ela, ela vai ter isso esclarecido e vai ouvir o que você tá dizendo, aí sim você ensina, você manda um texto, você escreve, transmite para essa pessoa conhecimento. Agora, se você vê que a pessoa é simplesmente um hater, aí não perca seu tempo com hater, tá? Não perca seu tempo com os tertulianos. São Tertuliano era um cara que perseguia os hereges, no final ele mesmo foi condenado por heresia. Entende? A diferença da heresia de um para o outro é que a heresia de São Tertuliano só condenou ele no final. Gente, entenda. Entenda aqui, ó. Quando você vai estudar a Bíblia, você precisa ter a mente livre das doutrinas. Você possa reconhecer os textos e ler o texto na sua mente e não ler a sua mente no texto. Muitos cristãos, quando abrem a Bíblia, eles não leem o texto na mente deles, eles leem a mente deles no texto. Tanto que está escrito uma coisa, ele lê outra, porque ele não está lendo o que está escrito lá, ele está lendo o que está na mente dele. Ele lê a mente dele na escritura, não a escritura na mente. Exemplo disso foi quando eu falei na internet, eu acho que eu fui uma das primeiras pessoas que teve coragem de falar na internet, claramente, que Elias não subiu para o céu numa carruagem de fogo. Eu fui quase metralhado na internet, eu fui cancelado. Quando nem existia cancelamento, eu já fui cancelado. Entendeu? Eu fui cancelado antes de existir cancelamento. Todo mundo me cancelou porque falaram que eu estava louco. E você tinha que ver o tanto de texto bíblico que eles colocaram para provar que eu estava errado. Só que o texto que eles colavam lá dizia assim: e foi Elias levado ao céu num redemoinho. Então, o brasileiro tem muito texto assim na mente dele, que o texto já está formatado na mente dele de uma forma diferente do que está escrito na Bíblia. E quando ele abre a Bíblia, ele não lê o que está na Bíblia, ele lê o que está na mente dele. Ó, sai, religião! Entende? Vamos ficar com o texto bíblico. Quem pegou até aqui? O homem é espírito, alma e corpo, ok? Esse homem que é espírito, alma e corpo foi criado lá em Gênesis 1, a partir do verso 26 e 27 ali, ó. Você vai ver a criação do homem. Vamos ler lá? Gênesis 1, 26 e 27.
1: Quer que coloque na tela, pastor?
0: Não, só leia para nós na hora, que acho que a gente vai ganhar tempo.
1: Verso 26.
0: Todo mundo abre a Bíblia. Quem está em casa, abre a sua Bíblia.
1: Verso 26. E diz
0: aqui,
1: Deus.
0: Aqui em Tessalonicenses capítulo 5, verso 23, antes de sair, você escreva Gênesis 1, 26 e 27. Aí você vai depois para lá, para ficar anotado na sua Bíblia. Aí no pezinho do versículo 23 de 1 Tessalonicenses 5. Tá bom? E você vai fazer assim sucessivamente com todos os versículos que nós vamos ler. Antes de você ir para o outro versículo que eu citar, você anota no versículo que você está, para onde você deve ir. Por quê? Porque toda vez que você for falar sobre salvação, você vai precisar lembrar só de 1 Tessalonicenses 5:23, que você tem que escrever o título aí. E aí, a partir daí, nós vamos discorrer tudo sobre a salvação. Você vai ter todos os versículos a partir daí. Tá entendendo? Diga amém. Eu pedi para você dizer amém, só balançar a mão, que eu entendo que seu amém. Que assim. Ok. Pode ler, Ana.
1: Verso 26. E disse Deus: façamos um homem a nossa imagem, conforme a nossa semelhança, e domine sobre os peixes do mar, e sobre as aves dos céus, e sobre o gado, e sobre toda a terra, e sobre todo o réptil que se move sobre a terra. E criou Deus o homem à sua imagem, a imagem de Deus o criou. Homem e mulher os criou.
0: Pinta essa parte, ó. E criou Deus o homem. Criou Deus o homem, conforme a sua imagem, Ana?
1: Isso.
0: Imagem de Deus nos criou, homem e mulher?
1: Isso.
0: Pinta essa parte aí, pessoal. Então, Deus criou o homem segundo a sua imagem, conforme a sua semelhança. Homem e mulher os criou. Amém? Pintou essa parte? Esse homem que Deus criou em Gênesis 1, 26 e 27, ele só vai formar no capítulo 2, verso 7, o homem, e no capítulo 2, a partir do verso 21, a mulher. Vamos ler agora a formação do homem? Gênesis 2, 7. Aí no Gênesis 1, 27, no pezinho do versículo, você escreve Gênesis 2, 7, tá bom? Sempre você põe no versículo que você está, o versículo para onde você deve ir. Vai lá.
1: E formou o Senhor Deus o homem do pó da terra, e soprou em suas narinas o fôlego da vida, e o homem foi feito alma vivente.
0: Então aqui nós vemos a formação do homem tripartido, né? Deus soprou. Esse sopro de Deus, põe entre parênteses, puxa uma setinha e escreva aí. O sopro de Deus é o Ruah. Ruah. Ruah HaKadosh. Ou o Espírito de Deus. Então Deus soprou nas narinas do homem o fôlego de vida. Põe aí fôlego de vida entre parênteses e escreva aí, ó. Fôlego de vida. No sopro você põe Ruah HaKadosh, Ruah, ok? O que é a Neshamah? É o Espírito do homem. Deus soprou dentro da matéria o espírito do homem. Porque Deus não forma o homem do pó da terra. Vai soprar no pó da terra, na narina desse boneco inanimado que ele fez, o fôlego de vida. O homem só vai ter vida depois do sopro. Que esse aí se chama lei do espírito de vida. Só há vida uma vez que Deus sopra o espírito na matéria. Ok? Então, quando um casal tem uma relação sexual e o espermatozoide fecunda o óvulo, então o Senhor, a matéria está preparada. O Senhor pode soprar uma vida. Então, desde o momento da concepção, a fecundação, há um sopro de Deus e tem uma vida ali. Por isso que nós cristãos não devemos de forma alguma apoiar o aborto. Porque há uma vida ali. Uma vez que o óvulo foi fecundado, a lei do espírito de vida aconteceu. Deus soprou um espírito humano nessa matériazinha. Ok? Que só pode ser vista de forma microscópica. Mas tem lá já nesse pedacinho de matéria, né? Nesse óvulo fecundado já tem uma vida. Então, põe entre parênteses aí, pó da terra, nesse versículo, e põe a Bassar. Então, Deus soprou a Nechamá humana no Bassar, ou seja, o espírito humano no pó da terra. Pó da terra, Bassar, fôlego de vida, Nechamá. Deus soprou a Nechamá humana no pó da terra, no corpo físico, e veio a luz do terceiro elemento, que é a alma vivente. Põe entre parênteses aí a palavra alma vivente e escreva nefesh, alma vivente. Em algumas traduções está ser vivente. Algumas traduções está ser vivente, alma vivente, que é a nefesh humana, a alma humana. E aí você tem o homem tripartido sendo formado em Gênesis no capítulo 2, verso 7. Ok? No verso 8, Deus vai plantar um jardim no Éden para as bandas do Oriente e vai colocar ali o homem que havia sido formado. Ou seja, o homem foi formado antes do jardim ser plantado. Depois que Deus planta o jardim, ele pega o homem e põe lá. Ou seja, o jardim foi feito para o homem. Mas o homem não foi feito no jardim. Note isso. O jardim foi feito para o homem, mas o homem não foi feito no jardim. E plantou o Senhor Deus um jardim no Éden. Veja, o Éden também não é o jardim, viu? O Éden é a terra. É o planeta Terra. Éden, terra fértil, terra deleitosa. Assim era a terra antes do pecado. Não tinha nem espinhos, nem abrolhos. Entende? Então, Deus plantou um jardim no planeta Terra. Éden, terra fértil, terra deleitosa. Assim era a terra antes do pecado. Não tinha nem espinhos, nem abrolhos. Entende?

0: coloca o homem no jardim. O homem não foi feito no jardim. Deus planta o jardim e depois põe o homem lá. Isso muda toda a perspectiva, tanto da queda do homem, como também da soteriologia e também da escatologia. Porque Deus fez saber o fim de todas as coisas no início delas. Então é muito importante que você compreenda com clareza o início das coisas, para você, na hora que chegar no final, entender. Porque Deus revela o fim no início. Ele diz: eu sou o Senhor que revela o fim de todas as coisas no início delas.
1: Uau! Uau!
0: Você tinha ouvido essa frase, Tiago?
1: Tinha, mas nunca tinha parado para pensar de verdade, assim, na moral.
0: E o que eu digo, como professor, é que quem começa a estudar escatologia não deveria começar em textos clássicos da escatologia, como Daniel, entendeu? Como Apocalipse, mas deveria começar no Gênesis. Porque aí, quando chegasse em Daniel, Apocalipse, você entenderia muito mais facilmente e com muito maior clareza a escatologia, já que Deus revelou o fim no início. Deus fez saber o fim de todas as coisas no início delas. Então guarde isso aí. O homem não foi feito no jardim, apesar do jardim ter sido feito para o homem. O Éden não é o jardim é que foi plantado no Éden. Éden é o, quando a Bíblia fala Éden, está se referindo ao planeta. Deus plantou um jardim no planeta Terra, antes do pecado do homem, ok? E colocou ali o homem que havia se formado. O verso 9 diz que Deus fez brotar da terra toda sorte de árvores boas para o alimento, agradáveis à vista e boa para o alimento. Tem a árvore da vida no meio do jardim e a árvore do conhecimento do bem e do mal. Saía um rio do Éden para regar o jardim, no verso 10. Ele se dividia em quatro braços. O nome do primeiro braço aí do rio, do primeiro rio, é Pison. Ele rodeia a terra de Avilá, lugar onde tem ouro. O ouro dessa terra é bom. Ali também é o bedelho e a pedra sardônica. O nome do segundo rio é Gion. Ele rodeia a terra de Cuxa, a Etiópia, a mais pobre da terra. O nome do terceiro rio é Tigre ou Idekel, em algumas traduções. Ele corre para o lado oriental da Síria, né? Vai contra os inimigos do Senhor. A Síria, historicamente, inimigo de Israel. Depois nós temos o grande rio Eufrates. Então são quatro rios. O Senhor fez o que no verso 15? Ele colocou o homem no jardim do Éden para o lavrar e o guardar. Verso 16. E ordenou o Senhor Deus ao homem, dizendo: de toda a árvore do jardim comerás livremente, mas da árvore do conhecimento do bem e do mal, dela não comerás, porque no dia em que dela comer, certamente morrerás. Esse versículo é um dos versículos mais escatológicos da Bíblia. Fala de novo. Esse versículo é um dos versículos mais escatológicos da Bíblia. E esse versículo revela o único motivo pelo qual o homem vai para o inferno. Eu vou dizer de novo. A única coisa que pode levar o homem para o inferno. Mais nada leva o homem para o inferno. Só isso leva o homem para o inferno.
1: Não, peraí, que eu fiquei, que foi uma pancada.
0: Vou falar de novo, assim. Esse versículo é o versículo mais escatológico da Bíblia e revela o único motivo pelo qual o homem pode ser lançado no inferno. Só existe uma coisa que lança o homem no inferno. Todas as demais outras coisas não podem, não tem poder de lançar o homem no inferno. Só uma coisa tem poder de lançar o homem no inferno, tanto no passado como no presente, e vai ter poder de lançar o homem no inferno no futuro. Mas só existe uma coisa, a mesma coisa que fez lá no passado, né, um homem ser condenado ao inferno, é o que faz o homem ser condenado ao inferno hoje, e é o que pode fazer o homem ser condenado ao inferno amanhã. Mas só existe uma coisa que condena o homem ao inferno:
1: o pecado.
0: Não, o pecado é a consequência, poxa. Gente, presta atenção. Não confunda o pecado com pecados.
1: Sim.
0: A consequência da desobediência do homem foi que uma natureza caída e pecaminosa passou a governá-lo. Ele recebeu a mesma natureza de Satanás. Ele recebeu a mesma natureza caída de Satanás. E essa natureza caída passou a governar o homem. E essa natureza que habita no corpo do homem, essa natureza que é a lei que, do pecado que habita nos membros.

homem, essa natureza caída, pecaminosa, ok? Ela é o pecado. O pecado é uma força que habita em nós, é uma natureza caída e pecaminosa que habita em nós. Essa força, essa natureza caída e pecaminosa nos leva a cometer pecados. Pecados no plural. Então, para você, talvez não tenha nenhuma diferença a palavra pecado e pecados. Ok? Para a maioria de vocês, talvez a única diferença entre a palavra pecado e pecados é um S. Mas eu preciso te dizer que

0: Paulo, uma coisa é tratar dos nossos delitos, outra coisa é tratar da natureza que habita em nós. Como que se trata os nossos delitos? Nós pedimos perdão e somos perdoados dos pecados. Mas não existe perdão para o pecado, porque o pecado é uma natureza. Então, do pecado eu preciso ser liberto. Então a Bíblia diz que nós somos libertados do pecado e perdoados foram os nossos pecados. Os pecados são perdoados. O pecado, nós precisamos ser libertos dele. Entende? Então não pode confundir as duas coisas. Parece que é só um S, mas não é não. O pecado é uma coisa totalmente diferente dos pecados. São conceitos diferentes, são coisas completamente distintas. Essas coisas não estão ligadas de forma direta, ok? E sim indireta, porque os pecados nascem a partir do domínio dessa natureza caída chamada o pecado. Entende? Aí nascem os pecados. Ok? Então, quando nós falarmos o pecado, nós estamos falando de uma força. Entende? E o homem foi liberto do pecado. Ele não foi perdoado do pecado. Porque não há perdão para o pecado, há perdão para os pecados. O pecado, você não tem perdão, você tem precisa de uma libertação do pecado. Ok? E...
1: Por que eu vou cometer?
0: Porque uma natureza chamada o pecado ainda habita nos seus membros, no seu corpo. Ela não está mais no seu espírito. Essa natureza não está no seu espírito. Seu espírito está cheio da natureza divina. A sua alma e o seu corpo precisa ser glorificado para perder essa natureza do pecado que está nele. Paulo apóstolo, bem que quero fazer, esse não faço, o mal que não quero, esse faço. Ora, se eu estou fazendo o que não quero fazer, não sou eu que faço. E se... o pecado que habita no apóstolo Paulo leva o apóstolo Paulo a cometer males que ele não deseja. Então o apóstolo Paulo está declarando, mesmo depois de salvo, que ele peca. E aí os crentes de hoje em dia querem voltar a ser igual a Adão. Como que Adão era? Sem pecado.
1: Como?
0: Sem pecado. Mas isso não impediu do homem se tornar soberbo, arrogante, prepotente e desobediente. Então voltar a ser como Adão não é o que Deus tem para nós. O que Deus quer nos fazer é semelhante a Cristo. Então, entende? A mente do cara que quer voltar a ser como Adão, ele quer viver o tempo todo preocupado com os pecados. Mas o cara que quer ser igual a Cristo, ele está o tempo todo preocupado com a vida de Deus, em ser cheio dessa vida, em desfrutar dessa vida. Então, quando você diz para alguém que a salvação é eterna, que a vida que Deus dá é eterna, e a primeira coisa que o cara fala para você é, então quer dizer que pode viver em pecado? Isso está revelando aonde está o coração dele, a essência dele, a natureza dele ainda, a natureza divina, não brotou na vida dele, porque ao invés de querer ser mais cheio da vida de Deus e desfrutar dessa vida, ele fica preocupado com a legalidade do pecado, ou seja, ele é legalista. A legalidade dos pecados, ele é um legalista. Ele vive querendo voltar a ser como Adão. Ele não tem expectativa de ser como Cristo. O fato da vida ser eterna não poderia levar uma pessoa que tem essa nova natureza governando ela a pensar em pecados. Olha bem, eu nunca vou deixar de cometer pecados até que o meu corpo seja glorificado por causa do pecado que habita no meu corpo. Ok? Eu vou pecar involuntariamente, contra a minha vontade. Eu não quero, mas vou fazer porque existe uma natureza que me leva a fazer coisas que eu não quero. Ok? Mas quando alguém diz para mim, a vida que você recebeu é eterna, no que alguém governado pela natureza divina deve pensar? glória a Deus. Quero ser mais cheio da vida de Deus e quero desfrutar dessa vida e desse relacionamento com aquele que agora habita em mim para sempre. Os legalistas querem sempre voltar a ser como Adão. Os que nasceram de novo e tiveram uma verdadeira experiência de novo nascimento querem ser como Cristo. Por mais que você diga para alguém que nasceu de novo, você pode viver em pecado, ele não vai viver deliberadamente no pecado, porque ele tem a natureza divina. Então, esse é um medo que você não precisa ter, se de fato você nasceu de novo. Só um minuto. É que existem pessoas que nunca nasceram de novo, gente. A gente precisa entender que existem pessoas que nunca nasceram de novo, só estão na igreja. Estar na igreja não é o mesmo que nascer de novo, não. Não confunda essas coisas, porque existem muitos falsos salvos dentro das igrejas. Falsos cristãos, falsos irmãos. A Bíblia fala o tempo todo de falsos irmãos. Aliás, João diz, eles eram nossos e foram de nós. Não voltaram para nós porque nunca foram nossos. Que os que são de Cristo voltam. Caminho. Só tem um caminho. Você quer ir pro mesmo lugar? Não interessa quantas voltas você vai dar, nós vamos encontrar nesse caminho. Tá aí, crente?
1: Porque essa é uma das primeiras coisas que o pessoal pergunta, né, pastor? Até, pode falar, desculpa.
0: Pode falar, Thiago.
1: Porque é a principal questão que o pessoal levanta em relação à salvação. Até a gente recebeu muitas mensagens sobre isso, né? Ah, então se... então posso ver na prática do pecado, então? Posso
0: não, presta atenção. Quando alguém diz que a salvação... Porque, presta atenção, não sou eu que estou dizendo. Olha o que a Bíblia diz. Quem crê em mim, eu estou falando, tem a vida eterna. A vida eterna dura até quando, gente?
1: Ué, eternamente.
0: Pronto, poxa. Qual que é a dificuldade de entender? Aquele que crê em mim

0: uma vez que te deu a vida eterna. Ele não disse que você pode viver pecando.
1: É mesmo.
0: Por que que você deduz isso, que pode viver pecando alguém só porque tem a vida eterna? Porque sua mente já está condicionada a isso. Não foi dito isso. Em nenhum momento foi dito que alguém que é salvo por Jesus e recebeu a vida eterna pode viver em pecado. Em nenhum momento, só está dizendo que a vida que ele te deu é eterna.
2: É
0: você
2: ela
0: que está dizendo que pode viver em pecado, porque o seu coração ainda não se alinhou com a nova natureza que habita em você. Deixe de ser governado pela religião, pela religiosidade, seja governado pelo Espírito Santo, e você não vai dizer uma coisa dessa. Por quê? Porque ninguém que nasceu de novo busca viver deliberadamente em pecado, porque uma natureza nova nos foi dada que nos leva a desejar a presença de Deus, a vida de Deus, a santidade de Deus. Nós desejamos, isso está no nosso íntimo, mesmo que a nossa alma não queira, mesmo que a nossa alma esteja corrompida, o Espírito de Deus que está em nós nos leva a desejar, como quem deseja água, como quem deseja comida. Nós desejamos a vida de Deus, a presença de Deus, a santidade de Deus, e não há necessidade nenhuma de se preocupar com isso, porque ninguém que nasceu de novo vai viver deliberadamente em pecado, ainda que você escreva na porta da igreja: nessa igreja você pode viver pecando. Ele não vai viver, porque tem nele um Espírito que não compactua com o pecado. Só estamos dizendo que a vida é eterna. Ninguém disse que você pode viver em pecado.
2: Eita, recebe.
0: Você está aí, santo? Não confunda as coisas. Eu disse que a salvação não está ligada ao comportamento humano. E não está, porque ela é pela graça, não depende do que eu fiz nem quando eu deixo de fazer. Ok? Mas não disse que uma vez que você é salvo, você pode viver conforme você quer. Isso não foi dito. Nunca disse isso. Nunca diria isso. Porque não é assim. Agora que você é salvo e recebeu o Espírito Santo, ele vai lutar. Ó, Espírito Santo, não é você não, porque você quer tudo que é porco, você quer tudo que é ruim.

0: olha isso aqui. Eu tenho aqui uma latinha de energético e tenho aqui uma latinha de Coca-Cola. Vamos supor que o energético é Adão. A latinha de Coca-Cola é Jesus. Então nós estamos falando de dois corpos diferentes. Dois corpos diferentes. Adão, Jesus. Adão, Jesus. Quem pegou aí, diga amém. Balança a mão, deixa eu ver que você está vivo.
1: Amém, amém.
0: Quando você nasceu condenado ao inferno. O que você tinha feito de errado, pelo amor de Deus? Qual o erro que você cometeu ao nascer?
1: Nenhum, nada.
0: Nenhum. Mas como antes de você nascer, você estava em Adão, você foi condenado nele. Porque você estava nele. Um homem entrou o pecado no mundo e a morte passou a todos os homens. Por quê? Porque todos estavam nele. Então quando você já nasce condenado. Se você nascer, crescer e morrer sem Jesus, você vai pro inferno. Mas eu passei a minha vida inteira tendo bom comportamento e andando em santidade. Santidade não salva. Santidade é característico de quem foi salvo. Mas a santidade não salva. Porque ninguém é salvo por conduta. Nós somos salvos pela graça de Deus manifestada em Cristo Jesus. E quão grande graça é essa? Tá aí? Quem tá aí? Diga comigo, eu fui condenado. Adão!
1: Eu fui condenado em Adão.
0: O que você tinha feito de errado, Thiago?
1: Pastor, nada. Nasci.
0: Nada. Então é justo que você também seja salvo em outro homem. Porque assim como você não fez nada para ser condenado, você não precisa fazer nada para ser salvo. Basta você estar nesse novo homem. Então, eu não tô mais em Adão, porque eu fui transportado do corpo do pecado para o corpo do Filho do seu amor. E agora que eu tenho o Espírito Santo, eu sou corpo de Cristo. Estou em Cristo. Não fiz nada. Ele é quem fez tudo. Assim como eu não fiz nada para ser condenado, quem fez foi Adão. Eu não faço nada para ser salvo, quem fez foi Cristo. Eu só mudei de corpo. Eu saí do corpo condenado e vim para o corpo que não pode ser condenado. Salvação é isso. Não... é simples de entender. Não tem nada a ver comigo.
1: Aleluia!
0: A condenação não tem nada a ver comigo, porque quem pecou foi Adão. A salvação não tem nada a ver comigo, porque quem venceu o pecado foi Jesus. Mas se eu estou em Adão, eu estou condenado. Se eu estou em Jesus, eu estou salvo. Veja se o apóstolo Paulo, ele é perturbado da cabeça, ou se ele entendeu o que escreveu em Romanos 8:1.
1: O que diz lá, pastor, Romanos 8:1?
0: Leia aí,
1: Ana.
2: Romanos 8:1. Portanto, agora nenhuma condenação há para os que estão em Cristo Jesus, que não andam segundo a carne.
0: Para quem está onde?
2: Em Cristo Jesus.
0: Para quem está em Cristo, não há o quê? O que não tem para quem está em Cristo?
2: Condenação.
1: Não tem condenação.
0: Não é isso não. É, não tem nenhuma condenação. De forma alguma, de nenhum jeito, de nenhuma forma, há condenação para quem está em Cristo.
1: Ei!
0: Não tem como condenar quem está em Cristo, porque não há nenhuma forma de condenar alguém em Cristo.
3: Bom, gente, já estou chegando no final, os minutos já nos diz amém.

0: trouxe esse assunto aí pra detalhado, né, pra gente entender melhor sobre a salvação, a criação do homem detalhadamente, né? Estudo muito bacana. Pena que o horário é pequeno, que esse estudo aqui ele dá, é 2 horas. 2 horas de estudo. Né?
1: Essa letra apareceu em
0: e aí nós vamos ter que parar já. E que Deus.

um estudo detalhado sobre a criação do homem, sobre o pecado do homem, a diferença de pecado.

com a luz da nossa, que ilumina a nossa vida, tá? O nosso caminhar em Cristo, nosso Salvador. O salmista Davi, no capítulo 18 do Salmo, no seu caminho, na sua consciência, essa luz que ele pediu foi a luz para iluminar a consciência dele. Então esse estudo aqui, ele traz, em relação à salvação do homem, ele traz luz na consciência do homem, detalhadamente, sobre a criação e o pecado, a diferença de pecado para pecados e a condenação do homem, né? Então que Deus em Cristo abençoe a todos, até domingo próximo, e assim o Senhor nos permitir. Maranata.

Vocês fizeram dessa música que a gente vai fazer agora sucesso, a gente só tem de agradecer. E pra fortalecer ainda mais, a gente vai fazer essa, é gravar no nosso DVD. E eu quero ver todo mundo.

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Bom dia, está no ar mais um programa Caminhando com a Igreja. Hoje, 10 de maio de 2026, nós vamos falar sobre Maria, espelho de santidade familiar. E também hoje é um dia especial, né? É o dia que a gente comemora o Dia das Mães. E temos como espelho de mãe Maria Santíssima, né? Uma mãe exemplar. E vamos dar início ao nosso programa pedindo a proteção da Santíssima Trindade em nosso meio. Em nome do Pai, do Filho e do Espírito Santo. Amém. E vamos agora ouvir uma música para a abertura do programa.

Bom dia, ouvintes. Está no ar mais um programa Caminhando com a Igreja. Hoje nós refletiremos sobre Maria, espelho da santidade familiar. Sejam todos bem-vindos e bem-vindas ao programa Caminhando com a Igreja. Bom dia aos ouvintes, bom dia aos irmãos que nos acompanham nas comunidades rurais. Bom dia aos irmãos dos grupos pastorais e movimento. Bom dia minha família, minhas irmãs, né, que estão lá na casa de manhã hoje, preparando o almoço para passar esse dia especial das mães com ela. Bom dia a todos os amigos, a todo o povo de Deus na escuta. Bom dia, Hernando, que está aqui operando a mesa, né? Bom dia a todos os pasconeiros. Um bom dia especial para todas as mães que estão ouvindo o programa. Hoje é um dia dedicado a nós, mas a gente quer deixar um carinho bem especial para cada uma de vocês. Vou dar um bom dia aqui para o Padre Sandro, mas uma hora desse ele já está celebrando em uma comunidade rural. Bom dia às irmãs Rose e Margaret. Bom dia a todo o povo de Deus que nos acompanha através das ondas do rádio ou das plataformas digitais. Hoje, com a alegria do Cristo ressuscitado e as bênçãos sobre a Igreja, iluminados pelo Espírito Santo e guiados pelo amor de Jesus Cristo e Maria, Mãe Santíssima, vamos falar sobre Maria, espelho de santidade familiar. Esse tempo de graça que nos convida a refletir sobre a alegria do tempo pascal, com a certeza do amor que Deus tem por nós, guiando-nos como filhos e filhas do Pai e protegidos por Maria, caminhemos seguros, firmes na oração, nesse modo especial de viver, buscando aproximar mais de Deus no caminho da santidade. Vamos ouvir agora uma música ao Espírito Santo, para a gente já aquecer o coração e nos preparar também, né, para esse momento que a Igreja vive. Nós estamos finalizando o tempo pascal e vamos iniciar o tempo de Pentecostes. Então, semana que vem, a gente já inicia, nessa semana mesmo, a gente já inicia as novenas do Divino. Então, vamos pedir que o Espírito Santo ilumine e nos guie na proteção e no caminho dessa tão bonita festa, que possamos preparar o nosso coração para acolher o Espírito Santo sobre nós.

0: Rezemos juntos a oração ao Espírito Santo. Vinde, Espírito Santo, enchei os corações dos vossos fiéis e acendei neles o fogo do vosso amor. Enviai o vosso Espírito e tudo será criado e renovareis a face da terra. Oremos, ó Deus, que instruíste os corações dos vossos fiéis com a luz do Espírito Santo, fazei que apreciemos retamente todas as coisas, segundo o mesmo Espírito, e gozemos da sua consolação, por Cristo nosso Senhor. Amém. O programa de hoje, ele tem agenda paroquial, né, música, reflexão do tema do dia, reflexão do evangelho do dia de hoje, e nós vamos também acolher, né, os alores dos nossos ouvintes. Vamos apresentar a notícia da diocese, a notícia da paróquia, vamos falar um pouquinho também sobre o que a nossa paróquia tem durante essa semana na agenda paroquial. E vamos também cantar os parabéns, né, para os aniversariantes dessa semana. E para as mães, né, que hoje é um dia especial, o dia das mães, o dia que é dedicado às mães. E aí nós vamos também, né, nesse programa de hoje, rezar por todas as mães. Pelas mães jovens, pelas mães idosas, pelas mães solo, pelas mães que já partiram, as mães falecidas. Vamos rezar por todas as mães nesse programa, pedindo que o Senhor derrame bênçãos e dê paciência, seriedade, discernimento na educação dos filhos. Essa tarefa tão bonita que Deus nos presenteia, né, de poder gerar e poder criar, educar um filho. Então vamos rezar para que o Senhor possa dar discernimento nessa educação e na condução dos nossos filhos a uma vida cristã e digna. Vamos agora, né, à programação da paróquia.
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0: Agenda paroquial de 10 a 17 de maio. Segunda-feira, dia 11, às 14 horas. Passagem da Bandeira do Divino no bairro Bonfim 1. Terça-feira, dia 12, às 14 horas, a partir, né, das 14 horas, Passagem da Bandeira do Divino no bairro Bonfim 2. Às 19h30, missa na comunidade Nossa Senhora Aparecida, em Lagoa Seca. E no mesmo horário, grupo de oração na Igreja do Divino. Quarta-feira, dia 13. A partir das 14 horas, passagem da Bandeira do Divino no bairro Santa Cruz. Às 16 horas, missa na comunidade Nossa Senhora das Graças, em Poço do Saco. Às 19h30, missa na comunidade Nossa Senhora de Fátima, festa da padroeira, né, da comunidade Três Irmãos. Comunidade Três Irmãos, que inicia o tríduo na quinta-feira, trido em honra a Nossa Senhora de Fátima. E às 19h30 também, mesmo horário, oração do texto com os homens na Igreja do Divino. Quinta-feira, dia 14, às 9h30 da manhã, atendimento paroquial realizado pelo padre na secretaria paroquial. Você que deseja uma orientação, fazer uma confissão, uma conversa com o padre, ele vai estar atendendo na secretaria a partir das 9h30 da manhã. A partir das 14 horas, passagem da Bandeira do Divino no bairro Barrinha. Às 19 horas, adoração ao Santíssimo Sacramento e às 19h30, missa vocacional na Igreja de Nossa Senhora. Sexta-feira, dia 15, às 5 horas da manhã, abertura da festa do Divino, com missa em frente à casa do casal festeiro, a Cássia e Rita, na Avenida João Neves, bairro Santa Cruz. A partir das 14 horas, passagem da bandeira do Divino no bairro Oliveira. E às 19h30, início da novena de Pentecostes na Igreja do Divino. Nesse dia também, às 18 horas, às 18h30, vai ter a saída do mastro da casa do casal Gilmar e Vanessa, nessa rua aqui da rádio, no iníciozinho do bairro Mota, e saindo da casa de Gilmar, vai até a Igreja do Divino, onde será levantado o mastro como símbolo de início, né, da novena de Pentecostes. E após a levantada do mastro, às 19h30, início da primeira noite de novena de Pentecostes na Igreja do Divino. Só voltando aqui o aviso da sexta, né, porque tem muita coisa. Como aconteceu no ano passado e esse ano também, no horário da alvorada, às 5 horas da manhã, vai acontecer a Santa Missa na casa do casal festeiro. A primeira missa vai ser na sexta-feira, 5 horas da manhã, em frente à casa de Acácio e Rita. Nessa rua, essa rua aqui da Pax, né, do Salão da União Pax. Às 18h30, vai sair o mastro da casa do casal Gilmar e Vanessa, da rua Mota 1, aqui próximo da Rádio Visão FM, até a Igreja do Divino. Chegando à igreja, vai haver a levantada do mastro e às 19h30, primeira noite de novena de Pentecostes, né, na Igreja do Divino. Sábado, às 5 horas da manhã, missa em frente à casa do casal festeiro Salvador e Rosana, Rua Dias Gomes, bairro Santa Cruz. Às 8h30, visita da Bandeira do Divino à Feira Livre. E às 19h30, novena de Pentecostes na Igreja do Divino. Domingo, dia 17, às 5 horas, missa em frente à casa do casal Romilson e Vanusa, na Rua 2 de Julho, bairro Bonfim 1. Às 9h30, batizados na Igreja do Divino, e às 19h30, missa na Igreja do Divino. No domingo, não haverá missa das 8 horas da manhã, como de costume na Igreja de Nossa Senhora. Por quê? Porque nós vamos celebrar 5 horas da manhã na casa do casal Romilson e Vanusa, na Rua 2 de Julho, aqui no bairro Bonfim 1. Então, não terá a missa das 8, mas tem a missa das 5 horas da manhã. E vai acontecer os batizados às 9h30 na Igreja do Divino. E aí, depois, à noite, a missa com a novena de Pentecostes na Igreja do Divino, 7h30, às 19h30. Muita coisa, né? Essa semana os avisos ficaram assim extensos, mas pode ir acompanhando as redes sociais da paróquia, a página da PASCOM, os grupos pastorais, movimentos que você participa, que aí tem lá disponível a programação da paróquia também. Geralmente tem uns cardzinhos informando, né? Cada noite de novena vai ter um cardzinho informando a missa das 5 e a celebração da novena às 19h30 na Igreja do Divino. Como de costume, o ano passado, né, iniciou esse processo da missa às 5 horas da manhã, em vez da alvorada, que é a tocada do sino na igreja e os fogos. Então, nós não teremos durante o novenário essa atividade da alvorada. A alvorada ela foi substituída pela missa da manhã, 5 horas da manhã. Então, você acompanha na programação da paróquia, a gente vai estar disponibilizando lá, cada dia na casa de um casal, de uma família, e vai acontecer quase em toda a cidade, né? Então, cada dia vai ter uma casa, também vai ter as novenas à noite, e todo dia à noite a gente vai avisar onde será a novena, a missa no outro dia de manhã, para que ninguém fique de fora desse período de graça, né? E dessa festa tão bonita que a gente realiza em nossa paróquia. Que o Divino Espírito Santo possa nos acolher e nos iluminar cada dia, cada momento, para que tudo ocorra bem durante essa festa tão bonita que nós tanto somos devotos e tanto gostamos de participar e de fazer parte, de acompanhar e de ajudar. Então, você que queira ajudar, está disponível, né? Pode passar na secretaria, ver o que você pode fazer, ver onde você pode ajudar. Pode passar também para ver a programação, onde vai ser cada celebração, cada dia.

0: Notícia da Diocese.
1: Paróquia de Tanque Novo mantém a tradição de celebrar os festejos da padroeira nos 31 dias do mês de maio. Desde o dia 1º de maio, a cidade de Tanque Novo vive um intenso período de devoção com os festejos em honra à padroeira, o Imaculado Coração de Maria. A festa segue até o final de maio com a celebração todas as noites na Igreja Matriz. A programação de abertura reuniu os fiéis em um momento de oração e fraternidade. A alvorada, às 4h30, deu início aos festejos, seguida de reza do terço e a tradicional busca do mastro, finalizando a programação com o café partilhado. Em consonância com o ano da família, proposto pela Diocese de Caeté, o mastro deste ano trouxe um significado especial, retratando as famílias da Bíblia. Ao meio-dia, a demonstração de fé tomou as ruas das cidades com uma expressiva passeata de cavalos que acompanhou a imagem peregrina. No fim da tarde, às 18 horas, a oração do Ângelo e o tradicional badalado dos sinos anunciou a proximidade do encerramento das atividades diurnas e início das celebrações noturnas. O momento central deste primeiro dia de festejo foi a celebração eucarística à noite, presidida pelo padre Heber Lobo, vigário da Catedral Senhora Santana, que retornou à cidade e foi acolhido com grande alegria, gratidão e afeto pela comunidade e pelo pároco local, padre Ícaro Vinícius. Os festejos desse ano são guiados pelo tema Sobre o Olhar de Maria, a família vive o amor que não desiste, e pelo lema Permanecei no meu amor. Alinhado à proposta da Diocese, refleti de maneira mais profunda sobre as famílias ao longo do ano. A celebração contou com um momento visual e reflexivo sobre as famílias da Bíblia. Foram apresentados os legados das famílias de Adão, Noé, Sem, Abraão, Isaque, Jacó, Judá, Moisés, Arão e Davi, culminando um modelo perfeito da Sagrada Família, Jesus, Maria e José, evidenciando como Deus conduz e realiza suas promessas através da base familiar. Durante a homilia, o padre Heber Lobo também refletiu sobre a memória de São José Operário, lembrando que em Cristo a relação do homem com o trabalho foi redimida, permitindo que cada fiel participe da obra criadora de Deus em seus ambientes profissionais. A abertura foi cuidadosamente preparada pela Legião de Maria, comissão procuradora deste ano, visando promover um tempo de renovação espiritual e reencontro para a comunidade. A noite festiva encerrou-se com a entrega do andor peregrino aos responsáveis pela noite seguinte e a realização do tradicional leilão em frente à igreja. Aqui nós temos a notícia da Diocese, né? É a comunidade Tanque Novo, celebra, tem como padroeiro Imaculado Coração de Maria. E aí celebra, né, os 31 dias do mês de maio, inicia dia 1º e finaliza dia 31, rezando todos os dias com uma programação extensa. E aí, o mês de maio, a gente entende como um mês, né, dedicado às mães, o mês mariano, o mês dedicado a Maria, Mãe Santíssima, que a gente tira para aprofundar mais na oração do terço, né? De acompanhar mais a vida de Maria na igreja. E aí, nós aqui na nossa paróquia, nós temos também a devoção mariana. Nós temos Maria como padroeira. E temos também, a maioria das comunidades, né? Tem Nossa Senhora como padroeira das suas comunidades. E a comunidade Barra do Riacho, ela celebra também o mês mariano. Ela celebra do dia 1º até o dia 31. Todos os dias tem oração na igreja de Barra do Riacho, celebrando o mês mariano. É uma tradição antiga da comunidade, mas que, graças a Deus, permanece viva. E aí, todo ano, eles iniciam no dia 1º e terminam no dia 31. Quando possível, com a missa, né, no último dia. Esse ano, por umas questões, o ano passado não deu certo ser no último dia, esse ano também não vai ser no último dia, mas vai haver a missa de encerramento do mês mariano no dia 27 de maio, na comunidade Barra do Riacho. E aí a comunidade segue os outros dias que ainda faltam, né, finalizando com as celebrações costumeiras. E agora nós vamos entrar, né, no tema do dia de hoje, que é falar um pouquinho sobre Maria, espelho de santidade familiar. E para falar sobre o tema de hoje, nós temos Tarcísia, que é mãe e que é coordenadora, né, uma das coordenadoras da pastoral familiar da nossa paróquia. E aí ela vai falar um pouquinho pra gente sobre o tema de hoje. Como ela não pôde estar presente, nós temos um áudio de Tarcísia que vai falar sobre o tema de hoje. Mas antes, antes da gente iniciar com a fala de Tarcísia, nós vamos fazer uma pequena introdução sobre o tema de hoje e também vamos ouvir, né, uma música para que a gente possa já abrir o nosso coração para receber, né, o tema de hoje. Maria, espelho de santidade familiar. Hoje nós vamos falar, né, sobre esse tema. Vamos ouvir, na verdade, a nossa coordenadora Tarcísia falar um pouquinho sobre esse tema. Maio é o mês que a igreja dedica, né, a Maria, mês mariano, aquela que é muito amada pelos fiéis cristãos católicos e por toda a sua história, exemplo de mãe, é lembrada e homenageada durante todo o mês com missas, terços, oferta de flores, cantos e também com orações especiais. Maria é considerada o espelho mais puro da santidade divina e um modelo perfeito para a vida familiar cristã, refletindo as virtudes como obediência, humildade, paciência e amor incondicional. A devoção a ela é visto como um meio para alcançar a santidade no lar, oferecendo auxílio, ânimo e um exemplo de vida consagrada a Deus. Agora nós vamos ouvir uma música para dar início à discussão do tema de hoje.
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1: Para dar início à discussão do tema de hoje.

Isso não funcionaria se nossos pais, nossos avós e os novos casais não vivessem isso. Cantemos para as Sagradas Famílias de hoje.

Bom dia a todos. Eu sou Tarcísia. É um prazer estar aqui para falar sobre o tema Maria como espelho de santidade familiar. E falar sobre esse tema é olhar para o exemplo máximo de como a graça divina se manifesta no cotidiano de uma casa. Maria não é apenas uma figura de devoção, mas um modelo prático de virtudes que sustentam a vida em comum.

santidade de Maria começa com a escuta. Em uma família, a santidade não nasce de grandes feitos históricos, mas da disposição de dizer sim aos planos de Deus, mesmo quando eles alteram os nossos projetos pessoais. É um desafio transformar o ambiente familiar em um lugar onde a vontade de Deus tem prioridade sobre o egoísmo individual. Mas, a exemplo de Nossa Senhora, somos convidados, e mais especificamente nós, mães, a mudar o olhar para todos da nossa casa e não só para cada um de forma individual. Nesse sentido, o nosso sim, ele é um alicerce e está sempre disponível. A maior parte da vida de Maria foi vivida no silêncio de Nazaré. Ali nas atividades domésticas, lavando roupas, preparando refeições, educando seu filho, ela santificou as tarefas domésticas. Maria ensina, portanto, que lavar louça, cuidar do lar ou educar os filhos com paciência são também caminhos de oração. A santidade familiar, ela é vivida no meio do barulho e da rotina. Também nas bodas de Caná, Maria percebe a falta do vinho antes mesmo dos noivos. Naquele momento, ela foi, e para nós ainda, ela é o espelho da sensibilidade. Uma família santa é aquela onde os membros estão atentos às necessidades uns dos outros. É o cuidado para que o vinho da alegria, do respeito e do entusiasmo nunca falte, especialmente no matrimônio. Importante lembrar que Maria também é força. Aos pés da cruz, ela é o exemplo de resiliência. E assim, todas as famílias passam por sextas-feiras santas, traduzidas nas doenças, crises financeiras, lutos e desentendimentos, entre tantas outras coisas. Olhar para Maria no Calvário ajuda a família a não se desesperar na dor. Ajuda a família a manter sua fé e a união, mesmo quando o sofrimento parece insuportável. Nesse sentido, as famílias, elas são convidadas a traduzir as virtudes de Maria na prática do lar. A humildade, que é uma das virtudes. Como que podemos praticar a humildade no nosso lar? É saber pedir perdão, é reconhecer suas próprias falhas. A pureza, guardar o coração e os olhos para o bem do outro. Na caridade, colocar o serviço aos filhos e ao cônjuge acima do seu próprio conforto. A virtude da oração, manter o hábito do texto ou uma leitura bíblica em conjunto. Se queres que a tua família seja um reflexo do céu, olhe para Maria. Ela é espelho onde a luz de Deus bate e ilumina todos os cantos da casa. E para finalizar, ser espelho de santidade significa que ao olharmos para Maria, devemos enxergar não só uma estátua distante, mas uma mãe e esposa que viveu os mesmos desafios humanos que nós, mas com o coração totalmente voltado para o alto. E você? Como enxerga o papel da devoção mariana no fortalecimento dos laços dentro da sua própria casa ou comunidade? Fica aí, então, essa reflexão para cada um pensar como que está vivendo esses exemplos marianos em casa.

Nós ouvimos, né, a nossa irmã Tarcísia falando sobre o tema de hoje. Maria, modelo de maternidade e amor. Maria é a imagem perfeita da maternidade vivida com fé e esperança, servindo de inspiração para o cuidado diário com os filhos. Ela reflete a caridade materna, acolhendo os planos de Deus. Maria foi obediente. A obediência de Maria foi um exemplo. Ela foi obediente ao plano de salvação e isso fez com que ela permanecesse de pé diante do projeto de Deus. Disse sim ao Senhor e obedeceu em tudo, respirando de livre e espontânea vontade, autoridade e os planos divinos. A humildade, com uma outra virtude, é o que mais é belo em Maria, porque ela sempre soube seu papel e quem ela era. Ela também sabia que era totalmente dependente e que sua dependência de Deus dentro do plano de salvação fazia com que realmente tudo acontecesse na vontade dele. Paciência. Nossa Senhora passou por muitos momentos estressantes de provação, de incômodo e de dor durante toda a sua vida, mas suportou tudo com paciência. Sua tolerância era admirável. Nunca se revoltou contra os acontecimentos, nem mesmo quando viu o próprio filho na cruz. Sabia que tudo era a vontade de Deus e meditava tudo isso em seu coração. Maria teve sempre paciência, sabendo aguardar em paz aquilo que ainda não se tinha obtido, acreditando que iria conseguir pela espera em Deus. Vida de oração. Nossa Senhora era silenciosa. Estava sempre num espírito perfeito de oração. Tinha a vida mergulhada em Deus. Tudo fazia em sua presença. Mulher de oração e contemplação. Sempre centrada em Deus. Em sua vida de oração, a sua vida de oração era contínua e perseverante. Meditando a palavra de Deus em seu coração, louvando a Deus no Magnífica, pedindo em Caná, oferecendo as dores tremendo que sentiu na crucificação de Jesus. Mortificação. Maria empreendeu e abraçou uma vida cheia de enormes sofrimentos e o suportou, não só com paciência, mas com alegria sobrenatural. Nada de revolta, nada de queixa, nada de super exceções ou mau humor. Pelo contrário, dedicou-se à meditação para buscar entender o motivo que leva um Deus perfeito a permitir aqueles acontecimentos. Pela meditação, pela submissão, pela humildade, ela encontrou a verdade. Essa é uma virtude de Maria que representa toda a sua coragem, sobretudo o doloroso momento de ver seu próprio filho na cruz. Assim, ainda assim, nossa mãe abraçou sua vida repleta de sofrimentos e provações, e por meio dessa atitude, deu mais uma demonstração do seu imenso compromisso às causas de Deus. Pureza, Senhora da castidade, sempre virgem, Mãe Puríssima, sem apego algum às coisas do mundo. Deus era o primeiro em seu coração. Sempre teve o corpo, a alma, os sentidos e o coração centrado no Senhor. O esplendor da virgindade de Maria, Mãe de Deus, fez dela a criatura mais radiosa que
se possa imaginar. O dogma de fé da virgindade de perpétua na alma e no corpo de Maria Santíssima envolve a concepção virginal de Jesus por obra do Espírito Santo, assim como sua maternidade virginal. Para resgatar o mundo, Cristo tomou o corpo imenso do pecado original, portanto imaculado, de Maria de Nazaré. Essa preciosa virtude leva o homem até o céu, pela semelhança que ela dá com os anjos e com o próprio Jesus Cristo. Pratiquemos a virtude da castidade, buscando a pureza nos pensamentos, palavras e orações. Amor materno. A humanidade inteira cabe no amor de Maria. Sente por cada um de seus filhos. Ao passo que se tornou a mãe de Jesus, aceitou também a missão de cuidar de cada um de nós. Desta maneira, o amor, com a força da alma, nos chega e nos toca, nos inspirando a imitar suas virtudes e cuidar do nosso espaço dentro do coração de Maria. Maria, ela foi obediente, ela dedicou amor, ela dedicou toda a sua vida ao plano de salvação de Deus. Maria foi sempre obediente, sempre humilde e sempre caridosa. Ela jamais deixou seus desejos, suas vontades passar acima da vontade de Deus. Tudo o que ela fez foi pelo amor maior de Deus. E foi por obediência a Deus que ela suportou tudo. Ela se apegava à oração para ser uma boa mãe para Jesus e para a humanidade. Um grande exemplo de santidade familiar, nós temos Maria Santíssima. E nós, como mãe, devemos nos apegar aos exemplos de Maria para sermos umas boas mães, para sermos boas filhas, para sermos boas esposas, dedicada ao lar, aos filhos, ao esposo, à família, porque é a nossa dedicação, o nosso amor, a nossa oração que santifica o nosso lar, a nossa casa. Sejamos como Marias, mães humildes, fortes na oração, firmes na oração e obedientes às vontades de Deus. Vamos agora, né, ouvir uma música para que a gente feche esse tema sobre a santidade de Maria. Nós vamos ouvir uma música belíssima de Padre Zezinho, que é a Oração pela Família, que fala, né, de uma forma muito carinhosa da família.

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1: 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A partir das 14 horas, passagem da Bandeira do Divino no bairro Oliveira. E às 19h30, às 18h30, saída do mastro da casa do casal Gilmar e Vanessa, no bairro Mota 2, nessa rua aqui da rádio, para a Igreja do Divino. E às 19h30, início da novena de Pentecostes na Igreja do Divino. Então, sexta-feira, inicia os festejos do Divino. Vamos começar logo cedinho, 5 horas da manhã, a missa de abertura na casa do casal Rita e Acácio. Às 18h30, saída do maço da casa do casal Gilmar e Vanessa, aqui na Rua da Rádio, bairro Mota 1. Às 19h30, às 14 horas tem a bandeira no bairro, vai passar a bandeira no bairro Oliveira, e às 19h30, início da novena de Pentecostes na Igreja do Divino. Sábado, às 5 horas, missa em frente à casa do casal festeiro Salvador e Rosana, na Rua Dias Gomes, bairro Santa Cruz. Às 8h30, visita da Bandeira do Divino na Feira Livre. E às 19h30, novena do Divino na Igreja do Divino. No sábado também não haverá o ofício, como de costume, às 6h30 na Igreja de Nossa Senhora, porque teremos a missa às 5 horas da manhã na casa do casal. Domingo, dia 17, às 5 horas da manhã, missa em frente à casa do casal Romilson e Vanusa, na Rua 2 de Julho, bairro Bonfim 1. Às 9h30... batizados na Igreja do Divino. E às 19h30, missa na Igreja do Divino. No domingo, também não haverá missa das 8 horas na Igreja de Nossa Senhora, porque vai ter a missa às 5 horas. Então, não terá missa às 8, só os batizados às 9h30 na Igreja do Divino. A programação está um pouco extensa, mas nós vamos ficar atentos, né? Acompanhar as redes sociais da paróquia, que aí a gente vai vendo, acompanhando a programação durante essa semana.
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0: Proclamação do Evangelho de Jesus Cristo segundo João. Glória a vós, Senhor. Naquele tempo, disse Jesus aos seus discípulos: Se me amas, guardareis os meus mandamentos, e eu rogarei ao Pai, e ele vos dará um novo defensor, para que permaneça sempre convosco, o Espírito da Verdade, que o mundo não é capaz de receber, porque não o vê nem o conhece. Vós o conheceis, porque ele permanece junto de vós e estará dentro de vós. Não vos deixareis órfãos. Eu virei a vós. Pouco tempo ainda, e o mundo não mais me verá, mas vós me vereis, porque eu vivo em vós, vivereis, e vós vivereis. Naquele dia, sabendo que eu estou no meu Pai, e vós em mim, e eu em vós, quem acolheu os meus mandamentos e os observa, esse me ama. Ora, quem me ama será amado por meu Pai, e eu o amarei e me manifestarei a ele. Palavra da salvação.
1: Glória a vós, Senhor.
0: Glória a vós, Senhor. O evangelho de hoje, ele nos traz, né, o mandamento: se me amas, guardarei os meus mandamentos. É o que Jesus fala, né? Que nós devemos guardar os seus mandamentos. E o mandamento de Deus é amar a Deus sobre todas as coisas e amar ao próximo como a nós mesmos. E nesse evangelho de hoje, Jesus nos deixa seus mandamentos, né? Faz a gente observar, guardar e colocar em prática os seus mandamentos, mas ele nos deixa um conforto muito grande, porque ele vai, mas ele vai enviar o Espírito Defensor, o Espírito da Verdade, o Espírito Santo de Deus. Então, Jesus, ele deixa esse Espírito para nos guiar, para nos proteger, para nos consolar, para nos dar força. Ele não nos abandona. Ele deixa fisicamente, né? Mas ele envia o Espírito Santo, acolhedor, defensor, que vai estar sempre, sempre do nosso lado. Por quê? Porque Jesus é amor. Porque Deus é amor. Porque Deus cuida de seus filhos. Então ele diz bem assim: não vos deixareis órfãos. Porque ele tem esse cuidado de pai, esse amor que transborda. E aí ele vai, mas deixa o Espírito Defensor para cuidar, para guardar. Hoje nós celebramos o sexto domingo da Páscoa. E aí vocês ouviram na programação que sexta-feira a gente já inicia, né, a novena de Pentecostes. Essa festa que a gente, que a igreja celebra tão bonita, que é a festa de Pentecostes, que é a receber o Espírito da Verdade, o Espírito Santo de Deus em nosso meio. E aí a gente vai chegando a esse período, e durante essa semana, a gente, esses dias, né, esse mês, desde o finalzinho de abril, a bandeira do divino, ela começou a passar na zona rural e depois iniciou aqui na sede. Porque o objetivo da bandeira passar na sua casa é levar a bênção, o aconchego, o cuidado de Deus no seu lar. E também fazer o coração da gente arder para que a gente prepare para receber o Espírito Santo de Deus. E aí, o Espírito de amor, a promessa de Jesus de enviar o seu Espírito de amor, de cuidado, o Espírito defensor, o Espírito Santo de Deus que nos conduzirá à plenitude da verdade, o Espírito Santo que nos ilumina, nos consagra e nos orienta por onde andar, por onde seguir. O evangelho de hoje, Jesus, ele é bem amoroso, é bem, digamos, né, bem carinhoso. Eu vou, mas eu vos enviarei o Espírito da Verdade, o Defensor. Então, assim, ele vai, mas ele deixa alguém para cuidar. Deus tem esse cuidado. Ele é misericórdia. Ele é amor. Ele é libertação. Ele nos conduz à vida de santidade. Mas ele jamais deixa a gente abandonado. E aí ele diz, eu vou, mas não deixarei vocês órfãos. Está afirmando, né, que ele jamais vai nos abandonar, jamais vai deixar a gente desamparado. E aí, hoje, a gente, nesse evangelho, a gente vê o testemunho de Jesus de cuidado. E nós devemos receber com alegria. Essa alegria, ela tem que tomar conta da nossa vida, da nossa comunidade. Que possamos testemunhar com fé e amor a presença viva do Senhor ressuscitado em nosso meio. Esse ato de Deus é para a gente aprender que nós precisamos partilhar. Ele deixa o Espírito Santo, defensor, o Espírito da Verdade, para dar força na caminhada, para que possamos evangelizar, ir ao encontro dos irmãos, evangelizar com amor, com cuidado, com humildade, a exemplo de Maria Santíssima, a mãe cuidadora, a mãe dedicada, aquela que foi visitar Isabel, aquela que não deixou Isabel sozinha naquele momento difícil para Isabel, né, no final da gravidez. Então Maria foi ao encontro de Isabel, e é esse exemplo de Maria ir ao encontro de Isabel que Jesus nos pede que sejamos, que vamos também ao encontro dos nossos irmãos, que possamos seguir evangelizando com a certeza de que não estamos só, de que nós temos o Espírito Consolador, o Espírito Defensor, o Espírito da Verdade, de amor, que nos ampara, nos guia e nos conduz ao caminho da santidade. E esse evangelho de João, de São João, ele vai muito direto. O evangelho de São João é muito direto. Ele vai muito, já fala o que deve se fazer, sem rodeios. E aí ele é bem sensato no que diz, no sentido de que nós precisamos também sermos direto. Nós precisamos seguir o exemplo de Jesus, seguir os mandamentos de Deus com sensatez, com humildade, mas com convicção de que os mandamentos são orientações para que nós possamos seguir a vontade de Deus. E o maior mandamento da lei de Deus é amar a Deus sobre todas as coisas. Então, assim, Deus, ele está em primeiro lugar. Deve estar em primeiro lugar sempre em tudo a nossa vida. Primeiro Deus, depois as outras coisas. Primeiro Deus, depois a gente. As outras coisas vêm como acréscimo. Porque se a gente coloca Deus em primeiro lugar na nossa vida, tudo que a gente precisa, Deus vai nos dar. Deus vai nos orientar, iluminar para que a gente consiga chegar às outras necessidades. Então, amar a Deus sobre todas as coisas. O maior mandamento é o amor. Então, que esse evangelho de hoje possa nos encaminhar para o amor de Deus. Terá certeza de que Deus jamais nos abandona. Ele nos ama incondicional. E nós também devemos ter esse amor incondicional a Deus. Cada cristão recebe no dia do seu batismo uma missão de evangelizar, de propagar a palavra de Deus, de fazer a vontade de Deus. Então, nós, como cristãos batizados, nós temos a missão de tornar a nossa vida, de tornarmos santos e fazer com que as outras pessoas também se tornem santos, santos de Deus, seguindo a santidade de Jesus. Nós precisamos buscar sempre o caminho da santidade, sempre o caminho da salvação. Mas nós não podemos fazer individualmente, a gente tem que fazer coletivo. Eu tenho que buscar a santidade, mas também fazer com que meu irmão encontre esse caminho de santidade. Fazer com que as minhas atitudes possam transformar e fazer com que os outros também encontrem o caminho da santidade. Porque a gente não é sozinho. A gente não faz nada sozinho. E aí a gente volta lá no Evangelho. É quando Jesus fala: eu vou, mas não deixarei vocês órfãos. Por quê? Porque ele sabe da nossa necessidade, ele sabe da nossa fraqueza, ele sabe do no, da nossa humanidade. E aí ele deixa o Espírito defensor, o Espírito da verdade, para permanecer conosco sempre. Jamais nos deixar sozinho. E nesse sentido de testemunhar com alegria o amor de Deus, com fé, com esperança e na presença viva de Jesus ressuscitado, que nós possamos seguir essa semana. Seguir essa semana nesse propósito de amar a Deus sobre todas as coisas e fazer com que e amar os nossos irmãos como a nós mesmos. Então, assim, vamos durante essa semana dar uma olhadinha, dar uma observada nos mandamentos, no que Deus nos deixou, né? Nos 10 mandamentos. Como seguir, o que pode nos guiar, onde a gente pode encontrar as respostas para as questões que a gente tem no dia a dia. E como hoje a gente está comemorando o Dia das Mães e nós temos o exemplo da Mãe Santíssima Maria, que nós, como mães, sejamos exemplo, sejamos o elo, né, de santidade da nossa família. Sejamos o selo da presença de Deus na família. E aí, mas não é só porque eu sou mãe, porque antes de ser mãe eu sou filha. Então sejamos bons filhos, sejamos boas mães, mas sejamos principalmente bons filhos. Bons filhos de Deus, bons filhos de Maria e bons filhos das nossas mães. Porque a gente precisa cuidar da nossa mãe, dessa mãe materna, dessa mãe terrestre que Deus nos deu. Não importa como seja a sua mãe. O importante é que ela é a sua mãe. E é a mãe que Deus te deu. É a mãe que te colocou no mundo. Então cuide dela. Aproveite. Não estou falando aqui, porque hoje é o Dia das Mães, que você tem que dar um presente para sua mãe. Seja presença na vida da sua mãe. Que o maior presente que uma mãe recebe é o carinho e a presença do filho. Então seja esse filho carinhoso, seja esse filho amoroso, seja esse filho presente na vida de sua mãe. Louvado seja nosso Senhor Jesus Cristo. Para sempre seja louvado.

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1: 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A partir das 14 horas, passagem da bandeira do Divino no bairro Oliveira. E às 18h30, saída do Márcio da casa do casal Gilmar e Vanessa, no Moto 1, do lado aqui, nessa rua aqui da rádio. Saída da casa do casal Gilmar e Vanessa e para a Igreja do Divino. Às 19h30, novena, início, né? Da novena de Pentecostes na Igreja do Divino. Sábado, às 5 horas, missa em frente à casa do casal festeiro Salvador e Rosana, na rua Dias Gomes, bairro Santa Cruz. Às 8h30, visita da bandeira do Divino à Feira Livre. E às 19h30, novena de Pentecostes na Igreja do Divino. No sábado, dia 16, não haverá ofício às 6h30 na Igreja de Nossa Senhora, porque vai acontecer a missa às 5 horas da manhã na casa do casal. Domingo, dia 17, às 5 horas da manhã, missa em frente à casa do casal festeiro Romilson e Vanusa, na rua 2 de Julho, bairro Bonfim 1. Às 9h30, batizados na Igreja do Divino. E às 19h30, missa na Igreja do Divino. No domingo, também não haverá a missa das 8, porque tem a missa às 5 horas e será só os batizados, mas também serão na Igreja do Divino. Pronto, essa é a programação da paróquia. Tem um monte de coisa essa semana, muitas atividades. Então, fica difícil gravar, mas acompanhe as nossas redes sociais, os grupos, das pastorais e movimentos, que sempre vai estar lá postando os cardzinhos do que vai acontecer durante o dia. Para que ninguém possa ficar de fora e perder, né, alguma programação da paróquia. Agora, nós vamos, né, aos aniversariantes da semana. Deixa eu ver aqui quem é que tá fazendo aniversário essa semana. Ó, os dizimistas que se aniversariam durante essa semana: Arlinda dos Santos Badaró, Dinorá dos Santos Badaró, Maria José Badaró Castro, Elita Ferreira Rocha, Dilma Melo da Silva, Paulo Sidônio Moraria Nogueira, Maria Aparecida Magalhães, Raíra Maria Santos, Fernanda Aparecida Rocha e Marluce Maria da Silva. Essas são as aniversariantes dessa semana, os aniversariantes dessa semana, né? Os dizimistas. Mas você que está fazendo aniversário essa semana, que fez aniversário e que fará aniversário durante essa semana, sinta-se abraçado e receba os nossos parabéns. Também estendendo os parabéns a todas as mães, né? Hoje o dia das mães, essa semana, que fez aniversário e que fará aniversário durante essa semana, sinta-se abraçado e receba os nossos parabéns. Também estendendo os parabéns

um feliz dia das mães também para as minhas irmãs e para minha mãe, que estão lá na casa de minha mãe preparando o almoço. Daqui a pouco chego lá para almoçar com elas. Então, feliz dia das mães e que Deus abençoe todas vocês.

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1: A notícia da paróquia é que, assim, durante alguns dias nós estamos recebendo a visita da bandeira do Divino nas casas. Desde o mês de abril, que a bandeira ela iniciou nas casas, na zona rural, e aí visitando as comunidades rurais. Esses dias agora ainda continua, né, visitando as comunidades, e também nós estamos, desde a semana passada, iniciamos com a visita da bandeira do Divino aqui nos bairros da cidade. Então, durante essa semana, vai continuar a visita da bandeira do Divino nas famílias. E aí, você abra a sua porta, abra a sua casa, abra o seu coração para receber a bandeira do Divino. Não é apenas um símbolo. Você está recebendo a bênção de Deus, o Espírito Santo defensor, o Espírito de verdade entrando à sua casa. A bandeira do Divino, ela é mais que um símbolo, mais que um tecido. Ela é a presença do Espírito Santo. Porque quando a gente recebe a bandeira do Divino, nós que somos devotos do Divino, nós pedimos, nós agradecemos e nós suplicamos ao Divino as nossas necessidades, as nossas angústias, os nossos desejos. Então, abra a sua casa e o seu coração para receber a bandeira do Divino. E você que já recebeu, que abriu a sua casa, que abriu o seu coração, que recebeu a bênção e o calor do Espírito Santo na sua casa, na sua família, que o Espírito Santo ilumine e console todos nós. Durante essa semana, né, agora como a gente está aproximando já o início da festa de Pentecostes, então assim, toda vez que a gente escuta a música do Divino, toda vez que a gente vê a bandeira passar, então assim, o nosso coração se enche de alegria. E é esse sentimento que a paróquia traz, né, durante esse período. A presença do Espírito Santo entrando na casa de cada um de nós. Durante esses dias que a bandeira esteve passando e está passando nas casas, visitando, está levando a presença de Deus a cada um de vocês. A bandeira do Divino, ela passa nas famílias, arrecada um valor, mas o objetivo maior da passagem da bandeira é levar a bênção, é entrar na casa da família levando a bênção, levando o Espírito Santo, levando essa presença viva de Deus, que é cuidado e que é amor a cada uma das famílias. E durante esse período que ela esteve passando, são tantos relatos, são tantas orações, são tantos pedidos, são tantas graças recebidas que as pessoas relatam. Então, abra o seu coração e a sua casa para receber o Divino Espírito Santo, a bandeira do Divino. E você está convidado a também participar conosco a partir de sexta-feira, dia 15, desde as 5 horas, vai ser um dia extenso de programação, desde as 5 horas da manhã, com a Santa Missa na frente da casa do casal, e depois com a levada do maço da casa do outro casal até a Igreja do Divino, o levantar do maço e também a novena, né, a abertura.

0: Todas as mães, bom dia. Sila, bom dia. Se tiver como você passar aquela música, pode ser no final mesmo, para todos os ouvintes, para dona Carmita, para dona para Virgínia e Luciene, todos os ouvintes que estiverem na escuta, aquele canto que fala assim: Ave Maria, Mãe de Jesus, o tempo passa e não volta mais, tá bom? Bom dia e aquele abraço e um feliz Dia das Mães para você e para todas.
1: Pode colocar o outro áudio.
2: Bom dia, povo de Deus. Gostaria de desejar um feliz Dia das Mães para todas as mães que estiverem na escuta desse belíssimo programa. É, também para Dona Liquinha, lá no Pajaú. Também para Dona Arlinda, lá no Boi Morto. Para Di, a Diana Santos. Todos que estiverem ouvindo esse programa, para minha sogra Dalvinha no Paracatu, para todos que for mãe, e que Nossa Senhora nos proteja todos os dias da nossa vida. Leide Nalva do Agrestinho, tenha um bom dia.
1: Bom dia, Bom dia, Ercília. Bom dia a todos os ouvintes do programa Caminhando com a Igreja. Passando para desejar um abençoado e feliz Dia das Mães para todas as mães de nossa cidade, tanto da sede quanto da zona rural. Mando um alô para minha mãe, Beth, minhas irmãs, cunhadas, para Dona Fidelcina, Nilva, Lourdes e Célia. Aqui é Jária, do bairro Oliveira, então, em nome de Jária, estendeu alô a todas as mães e a todas as pessoas ouvintes do bairro Oliveira. Dá um alô especial para a mãe dela, Beth, né, lá na Barrinha, a dona Fidelcina, que é ouvinte assídua desse programa, Nilva, Maria de Lourdes e Célia, no bairro Oliveira, todas as pessoas do bairro Oliveira. Mandar um alô para a Cidinha, lá no bairro Corante, para José Aparecido, Cidinho, que com certeza está na escuta do programa. Mandar um alô para minhas irmãs lá em casa, na casa de minha mãe, todos lá na escuta do programa. Também para Cida, mãe de Hernando, né, que está aqui comigo na rádio hoje. Um alô para todos os pasconeiros, as pasconeiras, para todas as pessoas que estão na escuta do programa. Um alô para a tia Lu. E quando estava saindo, ela falou: manda meu alô para a tia Lu e Jaque, que estão lá na casa dela. Um alô para vocês, feliz Dia das Mães para todas as mães. Mandar um alô também especial para a tia Nilda, lá na Vargem Alta, né? E todo aquele povo de Vargem Alta, Salsa. Um alô também para o pessoal das comunidades rurais, Dona Idalina, que sempre acompanha o programa, seu João lá em Alvorada. E todos das comunidades rurais, Eufrásio no Paracatu, Dona Dalvina, que sempre acompanha, né, lá o programa Caminhando com a Igreja. Mandar um alô especial também para o povo de Bico Duro, né, para todos da comunidade Bico Duro, para todas as mães, na pessoa de Silvana, estender o abraço e o carinho a todas as mães lá de Bico Duro. A comunidade de Bico Duro vai reinaugurar a igreja. Eles reformaram, né, e ampliaram a igreja de São Pedro, lá em Bico Duro, e convida toda a população para participar dessa missa de reinauguração da igreja, da capela de São Pedro, lá em Bico Duro. Vai ser no dia 6 de junho, já pertinho, viu? 6 de junho, às 18 horas, na comunidade de Bico Duro. E nesse dia, eles terão barraquinha com comidas deliciosas, que o povo de Bico Duro cozinha muito bem, sorteio de uma novilha E vai ter também uma apresentação cultural. Vai ter algumas músicas católicas após a missa, né? Vai ter um showzinho na porta da igreja. E ali você vai com sua família, faça a sua contribuição. É, coma as delícias da barraquinha. Compra a cartela do bingo da novilha. Ajude a comunidade de Bicuduro. A igreja tá ficando belíssima, tá linda a igreja de Bicuduro. É, foi um trabalho muito bonito sobre a supervisão de Padre Sandro. É, ficou uma reforma e uma ampliação muito boa. Então, participe, contribua, ajuda. Se você não pode ir, você pode contribuir. É, enviando sua contribuição em dinheiro para a comunidade Bicuduro, comprando a cartela. Então participe, ajude a comunidade Bicuduro a concretizar esse sonho, porque a igreja está belíssima, está pronta, mas ainda há muitas coisas para fazer, né? Ainda há muito que contribuir. Então toda contribuição, todo valor é bem-vindo para ajudar. A cartela da rifa, do bingo da novilha, é apenas R$5. Então, já pensou você ganhar uma novilha com R$5? Então, aproveite, contribui e participe, conte com sua sorte, ajudando a comunidade de Bicuduro. Também quem tá, mandar um alô para a Helena, né? Lá em Vagem Cumprida. É, e todas as mães e todo o povo lá de Vagem Cumprida, de todas as comunidades rurais que está acompanhando esse programa. E acabou o tempo também, né, gente? Vamos dar tchau aqui e agradecer, quero aqui agradecer a todos vocês que acompanhou esse programa, que participou, que pediu um alô, que quis participar e não conseguiu. Muito obrigada, que Deus abençoe cada um de vocês. Agradecer a Hernando, né, mais uma vez aqui comigo, operando a mesa. Obrigada, Hernando. Hernando hoje está mudo, não quer falar. Né, agradecer, muito obrigada, Hernando, que Deus te abençoe. E em nome de Hernando, mandar um abraço para Cida, né, sua mãe. Feliz Dia das Mães, Cida. E obrigada por nos emprestar seu filho tão precioso a esse programa. É, estender também esse abraço a todos vocês que estão escutando este programa. Agora nós vamos rezar, né? É, pedir a bênção de Deus e vamos rezar a oração do Pai Nosso e um Ave Maria, pedindo que Nossa Senhora também nos consagre e nos encaminhe no caminho da santidade. Pai nosso que estais no céu, santificado seja o vosso nome. Venha a nós o vosso reino. Seja feita a vossa vontade, assim na terra como no céu. O pão nosso de cada dia nos dai hoje. Perdoai as nossas ofensas, assim como nós perdoamos a quem nos tem ofendido. E não nos deixeis cair em tentação, mas livrai-nos do mal. Amém. Ave Maria, cheia de graça, o Senhor é convosco. Bendita sois vós entre as mulheres. Bendito é o fruto do vosso ventre, Jesus. Santa Maria, Mãe de Deus, rogai por nós, pecadores, agora e na hora de nossa morte. Amém. E vamos em paz e fiquem todos em paz, na presença em nome do Pai, do Filho e do Espírito Santo. Amém. Tenham todos um ótimo e santo domingo. E hoje à noite tem missa às 19h30 na Igreja do Divino, viu? Não deixe de participar. E com uma vai ser uma celebração especial, dedicada também ao Dia das Mães. Então, leva sua mãe, participe da missa com sua mãe hoje. Faça ela feliz indo à missa com ela. Que todos tenham uma boa tarde.

0: 1:05.
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0: 1:52.
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música nova. Passamos por esse carnaval com um foguete com essa música. Mas eu vou entender que vocês vão querer que eu jogue água se vocês cantarem alto. Só se cantarem alto. Que calor é esse? Já entendi que querem, né?

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0: 2:26.
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4: 2:33.

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2: 3 e 2.
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2: Três e 24.
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0: 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Vamos cantar essa música juntos?
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0: Vai ficar bonito, hein? 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

0: 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E a hora certa, 4:03.
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Boa tarde, meus queridos ouvintes. Boa tarde, queridas mamães. Hoje o programa está completamente voltado para a família e voltado para as queridas mamães, né? Hoje é dia 10 de 5 de 2026, segundo domingo de maio, quando celebramos o Dia das Mães. Que alegria estar aqui com vocês, queridos ouvintes da Visão FM 87.9, queridos ouvintes do programa Encontro com Cristo, da Primeira Igreja Batista, na cidade de Palmas de Monte Alto. Estamos aqui já há 6 anos, trazendo uma palavra sempre que inspira, uma palavra que encoraja, uma palavra que educa, uma palavra que forma, uma palavra que salva e uma palavra que transforma. Essa é a visão desse programa, é abençoar a sua vida, abençoar a vida das nossas famílias, do povo, das famílias que estão nos ouvindo. Então esse é o objetivo, é abençoar, é fortalecer, é encorajar, inspirar. E esse programa, e hoje o nosso programa, é direcionado mais às nossas mães, quer dizer, às mães montealtenses, às mães da nossa igreja, às mães que estão, sobretudo, nos ouvindo nessa tarde. A palavra do Senhor no livro de Provérbios, capítulo 31, 26, diz o seguinte: abre sua boca com sabedoria e o ensina na benevolência, e o ensino está na benevolência da sua língua. Vamos ler de novo. Abre sua boca com sabedoria e o ensino da benevolência está na sua língua. Provérbios 31, 26. Essa é a sabedoria da mãe. A mãe sábia, quando ela abre a sua boca, é assim. A gente vê sabedoria, não é verdade? A mãe que é sábia, ela, ao abrir a sua boca, a gente já vai ver sabedoria e benevolência na sua língua. Vai meditando aí, mãe. Você que é mãe, você que almeja ser mãe, né? Então, vão meditando aí nesse texto e vão meditando conosco aí, certo? Hoje tem muita coisa boa, uma palavra muito boa para o seu coração, para a sua vida, para encorajar você, para fortalecer a sua vida como mãe. Então hoje, como sempre, o programa está muito bom. Então hoje, especial Dia das Mães, né? Vamos aí, eu quero cumprimentar minha mãe. Não sei se ela está ouvindo hoje, creio que não, mas eu quero cumprimentá-la, saudá-la, como assim, como se ela estivesse ouvindo, né? Para que todos saibam que eu tenho uma mãe muito querida, né? Uma mãe que foi uma heroína, uma mãe que até hoje, né, continua sendo aquela mãezona, né? Minha mãe foi mãe, foi pai, né? Eu fiquei órfão aos 9 anos de idade e minha irmã Miriene aos 5 anos. E minha mãe sempre fez o papel de mãe e de pai ao mesmo tempo, aquela mãe guerreira, mãe lutadora, mãe vibrante, mãe calorosa, mãe que realmente eu até hoje eu admiro muito, né? Tem também minha sogra, irmã Raimunda, né? Minha sogra, irmã Raimunda, nossa, uma mãe tanto também. É aquela mãe como se fosse assim, uma galinha que põe os seus pintos debaixo das suas asas e não quer que ninguém saia dali de perto dela. Aquela mãe às vezes até meia possessiva, mas por amor, né? Aquela mãezona também, minha sogra, a irmã Raimunda, né? Eu também a admiro muito, né? E oro por ela, a minha sogra irmã Raimunda, que está lá em Santa Luz. E minha amada Ângela, também uma mãe tanto, né? Uma mãe, nossa. Ontem Ângela fazendo a introdução de um culto, né? Da liturgia de um culto, ela fez uma comparação e chamou algumas mães à frente e disse: a mães como leoa, mães bravas, mães leoas, né? Quer dizer, mães que defendem os seus filhos, na verdade, mães educadoras, mães corajosas, vários tipos de mães, né? Foi muito, muito bom na liturgia do culto que fizemos ontem, já comemorando o Dia das Mães em um distrito
aqui da nossa cidade, do nosso município, né? Tem também minha irmã, que é outra mãezona, né? Eita, minha irmã Miriene é uma mãe tanta também. Então, é o meu abraço também a minha irmã Miriene Magalhães. Ok, vamos começar depois dessas saudações, né? Vamos começar. Eu quero saudar também já as mães da Primeira Igreja Batista aqui em nossa cidade, as quais eu as parabenizo, né, pelo seu dia. Eu não fiz isso no zap, eu falei, vou fazer na rádio. Tomara que as mães, as nossas mães, as mães da Primeira Igreja Batista estejam conosco nessa tarde, um especial Dia das Mães. Então eu parabenizo as mães da Primeira Igreja Batista, né, mães queridas, mães heroínas, mães valorosas, mães educadoras, professoras, pregadoras, mães excepcionais. E de modo particular, parabenizo também Dona Judite, que é a mãe do irmão Isaías, né? Dona Judite, nossa amiga, não perde um programa da gente, ela está sempre ligadinha. Dona Judite, parabéns também, querida, pelo seu dia. Recebeu nosso muito parabéns, ok? E todas as mães que estão conosco aqui, onde você estiver, mamãe, aqui na cidade, na zona rural, você que já é ouvinte do nosso programa todos os dias, olha, recebeu nosso muito parabéns, a nossa oração, as nossas considerações por você, certinho? Então vamos ouvir aqui uma série especial Dia das Mães. Vamos ouvir aqui uma especial aqui de dar umas duas ou três músicas aqui, certinho? Vamos ouvi-las então. Nesse momento eu convido você para ouvir comigo.

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1: Pronto, você está ouvindo aí o programa Encontro com Cristo da Primeira Igreja Batista na cidade de Palmas de Monte Alto. Meus amigos, vocês estão aí ouvindo o programa Encontro com Cristo da Primeira Igreja Batista aqui na cidade de Monte Alto através da Visão FM 87.9, a rádio mais ouvida aqui de sua cidade, né? A rádio mais ouvida aqui da sua cidade. Estamos subindo um programa especial, Dia das Mães, né? Programa especial Dia das Mães. Queremos dar um especial para as mães da Primeira Igreja Batista aqui na cidade, na nossa cidade. Nós já dissemos isto, né? Tomara que as mães estejam ligadinhas. Queremos dar um luta também especial para Bel aqui, ele disse: olha, estou ouvindo o programa de vocês aqui do aplicativo, diretamente do aplicativo, né? Bel aí do Curralinho, nosso amigo, sempre tem estado conosco. Bel, receba o nosso abraço, o nosso carinho. Aí eu não sei se sua mãe está viva, mas certamente não o conheço, mas se sua mãe estiver viva, né? Então um abraço aí a você, a sua mãe, sua esposa, sua família. Então vocês aí do Curralinho, receba o nosso abraço, o nosso carinho. E em especial nosso amigo Bel e toda a sua família, né? Queridos amigos, onde você estiver, lembre-se que vocês estão ouvindo o programa Encontro com Cristo da Primeira Igreja Batista em sua cidade. A nossa igreja, ela estará hoje com as suas portas abertas para receber você. Você, mamãe, você, papai, é para a família inteira, certo? Hoje nós temos um culto, olha, muito especial, certo? Muita música boa, muita música linda, uma mensagem muito apropriada, uma mensagem linda também. Quem vai estar pregando é minha amada Ângela Magalhães, missionária, professora, né? Ângela Magalhães é quem vai estar ministrando a Santa Palavra de Deus. É um culto em homenagem, um culto a Deus, né? Um culto a Deus, claro, em homenagem ao Dia das Mães, em homenagem a você, mãe, certinho? Hoje às 7 horas, 19 horas, a nossa igreja estará com as suas portas abertas para recebê-lo, para recebê-los ou recebê-las, né? A Primeira Igreja Batista está localizada na rua Dr. Valdemar Teixeira de Moura, número 165, certo? Rua Doutor Valdemar Teixeira de Moura, ao lado, ou melhor, nem ao lado, é colada mesmo, né? Ali com o Sindicato dos Trabalhadores Rurais. Então, hoje às 19 horas, você tem hoje um encontro marcado com o Senhor, certo? Na Primeira Igreja Batista aqui em sua cidade. Para ouvir uma excelente palavra, músicas lindas, homenagens ao Dia das Mães. E você, meu amigo, minha amiga, são os nossos convidados especiais. Vamos ouvir mais uma música aqui, né? Vamos ouvir agora mais uma música aqui sobre as nossas mães, sobre o Dia

Pronto, você está ouvindo aí o programa Encontro com Cristo da Primeira Igreja Batista na cidade Palmas de Monte Alto. Esse programa tem como finalidade abençoar, inspirar, encorajar a sua vida, certinho? Hoje nós estamos aí com o especial Dia das Mães. Vamos agora ministrar uma palavra ao seu coração, mãe. Tomara que você esteja aí sintonizada conosco, né? No nosso, no seu programa, programa este que tem como finalidade, nós já dissemos aqui e voltamos a reafirmar, tem como finalidade colocar você de pé, abençoar a sua casa, abençoar a sua vida. Então vamos lá, eu convido você, mãe, se você puder, quem sabe, até abrir a sua palavra, a sua Bíblia. E hoje a Bíblia está tão fácil, não é verdade? Você pode abrir aí no seu aplicativo, né? No seu celular, a Bíblia está na palma da mão, a Bíblia está no seu coração, certo? Tudo com muita facilidade, não é verdade? Então eu convido você, mamãe, para abrir a palavra do Senhor comigo em 1 Samuel, capítulo 1, versículo 27. 1 Samuel é um livro do Antigo Testamento. 1 Samuel, capítulo 1, versículo 27. A palavra do Senhor nos diz o seguinte: eu orava por este menino, é Ana dizendo, eu orava por este menino e o Senhor me fez conceder o pedido que fiz. Eita palavra maravilhosa, né? É Ana dizendo, eu orava por este menino, né? E o Senhor me concedeu o pedido que fiz. 1 Samuel, capítulo 1, versículo 27. Porque Samuel tem primeiro e segundo, certo? Então é o primeiro livro de Samuel, capítulo 1, versículo 27. Meus queridos, o amor de mãe, vamos pensar, eu quero que você pense comigo aqui, sou mãe, um monumento vivo da graça de Deus. Pense comigo sobre essa temática, rapidinho, mensagem objetiva, prática, certo? Mãe, um monumento vivo da graça de Deus. Olha, o amor de mãe é cantado, é decantado na poesia e na prosa. No nível humano, nenhum amor transcende o amor de mãe. Qual é o amor que vai suplantar ou superar o amor de mãe? Nenhum, é verdade? A mãe, ela se entrega, se doa e investe o melhor do seu corpo, do seu tempo, da sua vida, dos seus recursos e dos seus sonhos na vida dos filhos. A mãe, meus queridos, é um monumento vivo da graça de Deus, né? É verdade, né? É verdade. Abraham Lincoln, um grande estadista, ele chegou a dizer o seguinte, ele chegou a afirmar que ninguém é pobre, olha, eita coisa boa, né? Ninguém é pobre, né? Se tem uma mãe intercessora. Uma mãe pode ser uma mulher jovem ou idosa, culta ou analfabeta, rica ou pobre, mas será sempre uma mulher influenciadora. É verdade. Já pensou que coisa, né? Aí tem um outro autor aqui, o pastor e escritor, C.S. Lewis, ele diz o seguinte, C.S. Lewis, melhor dizendo, olha o nome em inglês, é tão, né? É tão, C.S. Lewis, já falei tantas vezes, né? O autor C.S. Lewis, ele diz o seguinte, ele diz, compara a mãe, ele traz uma linguagem poética, né? Numa figura de imagem, numa linguagem poética, numa comparação, ele disse que comparando as mães, né, com fontes de águas. Aí ele coloca aqui numa linguagem figurada, né, ele coloca, diz que as mães, elas são verdadeiras guardiãs das fontes. Aí ele imagina, colocando a linguagem, né, numa linguagem poética, ele compara as mães como guardiãs das fontes, né, das fontes de uma cidade, por exemplo, né, das fontes nas praças. É uma linguagem bem interessante, uma colocação,
né, uma metáfora que ele faz, né, muito interessante. E ele diz que as mães, é, ali na, nas fontes, numa fonte, há cidades que tem, né, é, fontes, numa fonte no meio do jardim, né, e aí ele faz uma comparação, diz que nessa fonte pode haver pássaros, pode haver cisnes, pode haver jardim, jardim, pode haver cisnes, pombos, pode haver aves, né, e pode haver muita coisa, peixes na fonte. E diz que as mães, elas são como, como se fossem anjos, como se fossem guardiãs dessa fonte. Aí ele diz o seguinte: as mães são as guardiãs das fontes. Elas, mais do que ninguém, cuidam da praça, cuidam daquela fonte, mas muito mais do que isso, do que cuidar das fontes, ou cuidar da fonte, cuidar da praça, cuidar dos peixes, das aves, né? Elas cuidam para que não se acumulem nessas fontes lodo e lixo. Já pensou? Que interessante, porque ele faz uma, traz uma metáfora, né? Uma linguagem assim bem, e entre linhas você pode tirar essas colocações que ele faz, certo? Então ele diz que além da, das mães que são aqui nessa metáfora que ele faz como guardiãs daquela fonte, da, de uma fonte, de uma cidade, além dela guardar tudo isso, mas elas guardam, elas limpam, né? Elas, mais do que ser guardiãs da, das fontes, elas cuidam para que não se acumulem nessas fontes lodo e lixo, né? É interessante, né? É verdade. Abraão Lincoln também, ele chega a dizer outra coisa interessante, diz: as mãos que embalam o berço governam o mundo, né? E agora eu coloco o seguinte, né? As mães, aí eu coloco, as mães são, aí é uma ideia minha mesmo, uma ideia que a gente anda atrás disso, as mães são as verdadeiras guardiãs dos valores morais, né, que deve ser tratado nos filhos. Elas são, né, na linguagem, né, numa linguagem, vamos dizer assim, pastoral, né, além de ser as guardiãs das fontes, as mães devem dar aos filhos não apenas o leite materno, mas também o leite genuíno da palavra de Deus, ensinando-os e cuidando-os deles, né? Então essa é muito interessante, essa colocação, certo? Então, mães, um monumento vivo da graça, da graça de Deus. Interessante que a mãe, ela com certeza ela é uma intercessora, que como Ana foi intercessora até Deus lhe dar Samuel. Que bênção, né? Samuel, filho da promessa. Então Deus lhe dá Samuel, até porque não ter filho naquela época, claro, para o judeu, para o hebreu, não ter filho era um opróbrio, né? Não ter filho era muito assim, era, a mulher ficava com uma imagem, né, para a cultura hebreia, né, era ruim a mãe não ter filhos, né? Se fosse hoje, talvez naquela época não tinha muito essa questão de você adotar, né? Não, quase com raras exceções havia adoção. Hoje as mães já podem adotar e ser mães por adoção, não é verdade? Que resolve em parte, uma boa parte da questão daquela mãe que não tem filho. Há uma certa impossibilidade dela não ter filho, havia adoção. Hoje as mães já podem adotar e ser mães por adoção, não é verdade? Que resolve em parte, uma boa parte da questão daquela

que busca conselhos na sua palavra, na palavra do Senhor, ela busca conselhos em Deus dia e noite, ela ora incessantemente, né, em favor não só dos filhos, mas em favor da sua família, em favor do marido, né? Uma mãe, ela é intercessora incansável, é o que diz aí 1 Samuel capítulo 1, que nós já lemos, 1 Samuel, né? Gente, que palavra! Mãe, ela é o tempo todo uma mãe que ama o Senhor, então ela é uma intercessora o tempo todo, né? 1 Samuel capítulo 1, 1 Samuel capítulo 1, é o texto que nós estamos lendo, a palavra do Senhor nos diz o seguinte, 1 Samuel capítulo 1, 26 a 28, olha, né, que palavra de Deus para o nosso coração, né? 1 Samuel 27, 28, por esse menino orava eu, é Ana dizendo, e o Senhor me concedeu a petição que ele fizera, né, pelo que também o trago como devolvido ao Senhor por todos os dias que viver, pois do Senhor o pedi, e eles adoraram ali o Senhor. 1 Samuel capítulo 1, versículo 26 e o versículo 28, né? Gente, logo em seguida vem um cântico de Ana também agradecendo ao Senhor, né? Então orou Ana e disse, o meu coração se regozija no Senhor, a minha força está exaltada no Senhor, a minha boca se ri dos meus inimigos, porquanto me alegro na tua salvação. Não há santo como o Senhor, porque não há outro além de ti, e rocha não há nenhuma como nosso Deus. Aqui é o cântico de Ana. Ana estava muito feliz, contentíssima ali com o grande presente que Deus lhe dera, que fora Samuel, né? Ana era estéril, não tinha condições de ter filho para aquela época e para aquela realidade. Para a realidade, naquele momento, Ana não tinha condições de ter filho, mas Deus vai e lhe abençoa, lhe agracia com um filho. Então Ana foi uma mulher intercessora, incansável, né? Ali até Deus lhe abençoou, né? Então as mães nutrem, choram pelos seus filhos, acariciam, oram, né? como Ana fez, né? Por Samuel. Joquebede também intercedeu, a mãe de Moisés, né? As mães intercedem pelos seus filhos, né? Quantas mães, né? Quantas mães têm orado, né? Que estamos vivendo tempos difíceis, né? Em todo o tempo temos vivido um tempo difícil, mas hoje me parece que é um tempo mais difícil ainda, né? Então as mães, elas precisam serem mães intercessoras pelos seus filhos, por sua família, não é? Então a mãe também, ela é uma educadora, né? Provérbios 31 nós já lemos, Provérbios 31, 26 nós já lemos, né, que é aquela mãe que da sua boca, né, da sua boca sai benevolência, da sua boca sai coisa boa. Quando a mãe que é intercessora, quando ela abre a sua boca, gente, quando ela abre a sua boca, né, as pessoas já vêem ensino, vê benevolência, vê sabedoria. Então essa é a mulher de Provérbios 31, certo? Então uma mãe, ela é intercessora, a mãe, ela é uma educadora responsável, né? Ela educa, a maior parte da educação dos filhos vem da parte da mãe, né? A mãe, ela educa, né? Ela ensina, ela está ali. Mas e mesmo mães profissionais que trabalham fora, mães que são médicas, mães que trabalham como bombeiros, não é verdade? Mães que são professoras, né? Mães que trabalham com cabeleireiras, qualquer profissão, né? Mesmo mães que trabalham fora, mas ela ensina mais. Quando ela chega em casa já ensinando, orientando, na maioria do ensinamento, da educação, por via de regra, acontece mais por parte da mãe, né? O pai, o papel do pai já é outro papel, né? O pai já diferencia um pouco, né?
O pai não.

não é tanto o ensino, né? Mas o pai é mais aplicado, o ensino mais do pai é mais pelo exemplo, é mais a moral, a ética, né? Então o pai cuida mais assim, de outra parte, não necessariamente da formação educacional, né? Do filho, né? Quer dizer, os papéis hoje pode ser tanto pai quanto mãe, mas ainda hoje é atribuído, mesmo nos tempos modernos quais nós vivemos, ainda hoje o papel da educacional é mais voltado para a mãe, o papel mais pedagogo é mais para a mãe, é verdade? Então, uma mãe, ela é intercessora, ela é educadora, uma mãe, ela é uma heroína admirável, né? Os filhos admiram, como Gerson Rufino cantou, que uma música aqui, como minha heroína, minha mãe, minha heroína. Então, uma mãe, ela sempre será uma heroína admirável, a não ser que seja uma mãe que não quer nada com a vida, né? Uma mãe estrambelhada, que tem mães que, às vezes, o pai tem que fazer o papel da mãe, é claro, a gente tem que, né? Mas uma mãe que é mãe, ela faz até sacrifícios, se for preciso, ela faz sacrifício pelo seu filho, né? Mães são intercessoras, educadoras, mães são guerreiras, né? Que lutam, choram pelos seus filhos, até vê-los como coroas de glória nas mãos do Senhor. É esse o desejo da mãe, é ver os seus filhos, é ver a sua família abençoada. Qual a mãe que não deseja ardentemente, com amor ardentemente em seu coração, como diz o apóstolo Pedro? Qual a mãe que não deseja ver a sua família bem? Nossa, isso que não existe. Todas as mães, elas desejam, elas lutam, trabalham, né? Para verem a sua família bem estabilizada, seus filhos bem, com uma boa formação. Então, mães, elas são assim. Claro que nós estamos vivendo tempos difíceis, sim, em todos os tempos vivemos tempos difíceis, e hoje não é diferente. Mas eu ainda digo que a mãe, né, a mãe, ela é como sempre foi, mas hoje me parece que ela é mais. Ela tem uma tendência, sempre dizia assim, como um tempero. Já pensou, né? Sem a mãe presente em casa, sem a visão da mãe, sem o dedo da mãe ali, sem a mão das mães, sem as mãos da mãe, a casa parece que fica assim, sendo sem. Perde um pouco o sentido, não é verdade? Perde, eu dei nem pouco, não, ele perde muito, né? Uma casa sem uma mãe, nossa, não é verdade? A mãe, ela é o tempero. Já pensou uma comida insossa, uma comida sem tempero, né? Como é que fica essa comida? Fica ruim, não é verdade? Então a mãe é quem tempera o lar, a mãe é quem tempera a casa, né? Com sabedoria, coração, né? A mãe é quem tempera ali a vida dos filhos, a vida do marido. Ela é quem cuida de uma maneira assim pedagógica, quem cuida de uma maneira como uma mulher sábia, uma mulher temente a Deus. Então a mãe, ela cuida dos seus filhos, cuida do marido, da orientação da casa. Ela, às vezes, ela faz o papel de pai, de mãe, né? Claro que o pai não pode se eximir do seu papel, né? Naqueles momentos decisivos. Às vezes o pai diz: olha, gente, é assim, vamos andar por aqui, olha, vamos tomar essa decisão, decisões maiores, né? Então, normalmente o pai toma: olha, gente, vamos fazer isso, certo? Vamos. Então, o pai está ali como sacerdote, né? Para dar um rumo à família, para apontar um caminho para a família. Mas neste caminho que o pai apontou, que o pai deu direção, o papel da mulher é formar, é fazer esse menino andar direito nesse caminho. Você entende? O pai aponta o caminho, o pai dá uma direção, dá um rumo, diz: gente, vamos por aqui, nossa família, vamos parar aqui, vamos fazer isso, certo? Olha, vamos mudar de casa, vamos comprar outra casa, vamos mudar desse setor, vamos mudar dessa cidade, vamos para outra, certo? Vamos, pai e mãe conversam entre si, o pai toma a decisão com a mãe, claro, obviamente, não ele sozinho, tomam juntos, mas ele dá a direção e chega lá. Às vezes a mãe é quem. É quem cuida de formação do menino. Ah, tá ali, chegou, gente, vamos fazer isso e tal. Então, o pai aponta uma direção, aponta um rumo, um caminho a seguir, e a mãe
e a mãe, quer dizer, neste caminho, nessa direção, a mãe está ali com seus filhos e com o marido também, ajeitando, arrumando e dando sentido a essa nova direção que foi tomada, certo? Então, a mãe, ela é realmente como esse tempero. Naquele projeto que o pai, que ambos, pai e mãe, escolheram, a mãe é o tempero. Ela é o tempero para temperar circunstâncias difíceis, circunstâncias ruins, situações difíceis que aparecem naquele caminho, naquele projeto, né? Nós estamos vivendo um tempo, né, muito difícil. Estamos vivendo um tempo muito complexo, não é verdade? Um tempo onde exige muita sabedoria para a gente viver, exige muita tomadas de decisões para a gente tomar. E a mãe aí, ela exerce esse papel de pedagoga, de formadora de opiniões, né? Ela está ali como tempero para temperar a casa, para deixar a casa não apodrecer, né? Não se perder. O tempero não é só... O tempero é para dar sabor, né? Mas o tempero é para... não só para dar sabor, mas é para não deixar essa casa se perder. Não deixar, quer dizer, os filhos enveredarem por um caminho errado, né? Esse tempero é para dar sabor, mas é para não deixar se perder, quer dizer, ali o filho, a filha, o marido, né? As mães que se prezam, mães que são mães de verdade, mães que realmente são responsáveis, mães que amam o Senhor. Então são mães assim, que ela está ali para temperar, para não deixar nada se perder, nada sair do controle, né? Nada ficar a desejar. Então, meus queridos, a nossa palavra hoje é esta, estamos já finalizando. A nossa palavra é que você, mãe, seja aquele tempero na sua casa, certo? Mãe é como um monumento, vivo da graça de Deus. Um monumento, e esse monumento precisa estar bem, não é verdade? A mãe, ela deseja que a sua casa seja um monumento vivo da graça de Deus. Então, mãe é um monumento vivo da graça de Deus, e é verdade. Não é? A mãe, ela é um monumento vivo da graça de Deus. E o monumento precisa estar de pé, né? Filhos precisam cuidar também da sua mãe. Marido precisa cuidar da sua esposa. Cuide da sua mãe, cuide da sua esposa, porque ela precisa continuar sendo este monumento vivo da graça de Deus. O monumento não pode estar ruído. O monumento não pode estar a ponto de cair, de ser derribado, né, destruído. Não, a mãe, ela está como um monumento bonito. Já viu aqueles monumentos? Você chega assim, tem cada monumento bonito, não é verdade? Cada monumento lindo, não é? Né? Tem um monumento lá em Recife chamado Ponto Zero, frente ao mar. Uma coisa linda para se tirar fotos, é uma coisa linda para se ver, para se apreciar. É uma beleza, né? Se você for ver lá no Rio de Janeiro, tem cada monumento lindo, não é verdade? O Monumento do Cristo, gente, que monumento lindo, todo bonito, pintadinho, todo lindo, tudo em ordem. Tem o Monumento do Pão de Açúcar, nós já estivemos lá, eu e Ângela e Ágabo, né? E minha mãe, né? Já estivemos lá no Rio de Janeiro, né? Então estivemos no Pão de Açúcar, no Cristo. Se você vê um monumento daquele, gente, é uma coisa linda. Você olha para o monumento, é uma coisa linda. Tudo organizado, em pé, firme ali, tranquilo. Porque tem alguém que está cuidando daquele monumento. Então a mãe também é para ser cuidada. É para ser amada, respeitada, dedicada, apreciada. Você que é marido, você que é filho, que está me ouvindo nessa tarde, olha, aprecie muito a sua mãe, certo? Respeite muito a sua mãe, ame a sua mãe. Você, maridão aí, olha, ame a sua esposa, certo? Que é a mãe de seus filhos. Respeite-a, tenha-a em grande consideração. A Bíblia diz que nós devemos ter grande consideração, está lá em 1 Tessalonicenses capítulo 2, devemos ter grande consideração uns para com os outros, entendendo e considerando o outro superior a nós mesmos. Olha, que palavra, né? Considerando os outros superiores a nós mesmos. Olha, então, considere a sua esposa superior a você,
Olha, senhor pastor, que doutrina é essa, pastor? Pelo amor de Deus, pastor, o senhor está doido? Não é verdade, é a palavra, né? Deve ter uma palavra dessa. Olha, cada um deve considerar o outro superior a você mesmo. Porque se você fizer assim, certamente a pessoa vai considerar você, tá? Não sei se você é uma pessoa sem consideração, você é uma pessoa irresponsável. Mas se ela for uma pessoa amável, responsável, fala, poxa, como fulano me considera? Como meu marido me considera? Como meus filhos me consideram? Ah, eu vou considerá-los também, né? Eu vou amá-los, vou considerá-los também. Há uma reciprocidade aí, sabia disso? Há uma reciprocidade, é isso aí, meu amigo. Então, ame este monumento, mãe, o monumento vive da graça de Deus. Ela é um monumento da graça de Deus, é. Ame este monumento que é sua mãe, meu filho. Você que é filho, ame o monumento que é chamado mãe. Mãe precisa ser amada, respeitada, precisa receber sempre aquele respeito, certo? Por você. Ame sua mãe, respeite sua mãe, certo? Porque ela é um monumento da graça de Deus. A mãe é um monumento da graça de Deus. Que o Senhor nos abençoe, continue amando você, mãe, amando você, filho, você, pai. Que o Senhor continue amando a sua família e você também continue amando o nosso Deus, o seu Deus, o nosso Deus, que é o Criador das mães e o Criador, sobretudo, da família. Que Deus nos abençoe. Você querendo saber mais, gente, não perca hoje o culto, certo? Você que está nos ouvindo nesse instante, não perca hoje o culto, vai ser demais, certo? Uma bênção, muita música boa. O Ministério de Louvor vai estar lá impecável cantando muita música boa, certo? Muita música boa, né? Minha amada Ângela, que eu já disse, ela vai estar trazendo uma mensagem muito boa também sobre o Dia das Mães. Essa homenagem, esse culto ao Senhor em homenagem ao Dia das Mães. Então, olha, você mãe, você pai, você família, são os nossos convidados nessa tarde. Não perca não, certo? A primeira igreja estará com suas portas abertas. A nossa igreja é primeira, esse é o nome mesmo da igreja, Primeira Igreja Batista, certo? Está ali aqui, coladinho ao Sindicato dos Trabalhadores Rurais, colado ali, parede meia, com o Sindicato dos Trabalhadores Rurais em nossa cidade. Vamos fechar aqui o nosso programa, ouvindo mais uma música aqui. Vamos ouvir mais uma aqui para a gente finalizar, uma ou duas para a gente finalizar o nosso programa. Deus abençoe a todos vocês, mães, a todas as famílias que nos ouviram nessa tarde. Deus as abençoe neste dia. Fiquem todos na maravilhosa graça do nosso Senhor e Salvador Jesus. E na próxima semana teremos mais um outro trabalho, um outro programa com este, certinho? Deus os abençoe em nome de Jesus. Então vamos ouvir aí mais uma música, finalizando nosso programa.

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3: 6 e 1.

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0: 6:30.
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obrigado, gente, pelo carinho de vocês. Só tenho a agradecer a Deus, primeiramente, agradecer a todos vocês. Quero agradecer Marcinílio Souza, a prefeitura de Marcinílio Souza, meu prefeito Adenilton, obrigado pelo carinho, pelo convite. Bora lá, meu maestro Rômulo.

0: 7:21. 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

0: vai nos abençoar. 8:29.
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